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2: 9:31. 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
1: 9:59.
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1: Chegou o que você estava esperando. O programa que faz você se apaixonar novamente. Love Music traz as mais belas canções pra você. Eu sou a Maria Lima e esse é o Love Music.
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1: 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A partir de agora tem 2 horas com o melhor do romantismo do rádio. O Love Music pede passagem e eu, Maria Lima, chego junto com as mais lindas canções. Escolhemos a dedo as canções que tocam no coração. Vem conferir o Love Music.
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1: 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Espero que você esteja gostando do programa de hoje. Voltaremos já já.
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1: Chegamos com mais um Love Music. As canções mais apaixonadas do rádio a partir de agora. São 2 horas de amor e romantismo no ar. Sejam bem-vindos ao Love Music.
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1: Esse foi mais um bloco do Love Music. Voltamos já.
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0: 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Onze horas, 2 minutos.
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2: Esse foi mais um bloco do Love Music. Voltamos já.
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2: Estamos novamente chegando aqui no Love Music. Aumente o som e vem se apaixonar.
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1: Uma melhor que a outra aqui no Love Music. Voltaremos já.
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1: 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Meia-noite, 2 minutos. 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
1: Meia-noite e 31 minutos.
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1: 1 hora, 1 minuto.
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1: Uma hora e 32 minutos.
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0: Uma hora, 59 minutos.
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1: 2:59.
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1: 3 horas e 30 minutos.
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1: 4 horas e 30 segundos.
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2: 4 horas 46 minutos.
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2: 5 horas e 7 minutos.
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1: 5:44.
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0: Olá, amigo, olá, amiga ouvinte, estamos juntos para mais um momento. É a reflexão Despertai para o Amor. Eu sou o Padre Ezequiel, desejo muita paz. Hoje eu quero falar sobre o pensamento como aquele que constrói a realidade. Nós sempre mais nos damos conta de que aquilo que pensamos é também aquilo que nós vamos construindo. Dar-se conta dos pensamentos mais fortes que nós temos diariamente, daquilo que passa na nossa mente, daquilo que nós visualizamos pensando nos nossos sonhos, pensando na nossa família, pensando no nosso trabalho, pensando naquilo que nós queremos, aquilo que visualizamos, de alguma forma, é aquilo que nós vamos construir. Porque ali, no pensamento, está uma carga de energia muito grande, que atrai e que faz com que a minha ação se desenvolva de tal forma a produzir aquilo que eu penso. Por exemplo, se alguém pensa em ter uma boa casa, antes de ter a boa casa, vai pensá-la. Se alguém pensa em ter um trabalho ou ter até mesmo uma empresa, antes de iniciar aquela empresa, existe uma ideia que a pessoa pensou há algum tempo. Por isso, de certa forma, dá para dizer que o pensamento constrói a sua realidade. Isso é tão importante perceber por quê? Porque quando nós temos muitos pensamentos negativos, pensamentos de medo, pensamentos de limitação, pensamentos restritivos, isso eu não consigo, isso eu não sou capaz, eu tenho medo que aconteça aquilo lá, que eu perca o emprego, eu tenho medo que a nossa empresa não vá bem. Bom, o medo também constrói a realidade. Por isso, se você pensa coisas e situações de medo, provavelmente você vai experienciar aquilo que você pensa em relação ao medo. As pessoas precisam se dar conta disso para aos poucos ir transformando os seus pensamentos. Claro, nós pensamos milhares de pensamentos diariamente. Só que sobre os assuntos principais, sobre os pontos da vida, que são a família, os relacionamentos, a afetividade, o trabalho, a saúde, mais ou menos são aqueles pensamentos que nós sempre pensamos. A pessoa não pensa uma coisa de família hoje e amanhã já está toda mudada. Não, aquilo que ela pensa de família, ela pensa praticamente sempre. Por isso que é importante perceber o que se pensa e pensar coisas positivas, porque o pensamento cria a realidade. Tudo começa no pensamento. O pensamento tem potencial de criar a tua obra. Por isso, caro ouvinte, a partir dessa reflexão, perceba o que você tem pensado, porque aquilo que você tem pensado é aquilo que constrói a tua realidade. Observa para ver se não é assim mesmo. Eu desejo a você muita paz, muita luz, pensamentos positivos e saudáveis. Eu queria te convidar a inscrever-se no nosso canal no YouTube, Padre Ezequiel, e também seguir nas redes sociais, Instagram e Facebook. Um grande abraço, Deus te abençoe com a generosidade do seu amor, em nome do Pai, do Filho e do Espírito Santo. Amém.
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Ok! 6:07, está entrando no ar o programa Acordei nesta segunda úmida, né? Com chuva, temperatura 8 graus aqui em Salvador do Sul, a máxima chegando a 13 graus, mas a notícia boa é que é para sair o sol hoje, não tem mais muita chuva, teremos um tempo de sol aí, mas para a tarde e o frio continua toda semana. Amanhã as temperaturas serão mais baixas ainda. E hoje, para uma segunda-feira, tá horrível para levantar. Quem não precisa sair de casa, olha só, fique debaixo das cobertas, escutando o Acordei, ou fique ao lado do fogão, tomando aquele chimarrão gostoso, porque hoje é o dia, está horrível esta manhã de segunda-feira, com muita umidade e frio. Mas muita gente não tem opção, tem que trabalhar. Então, a todos vocês que estão se preparando para o trabalho, é muito bom dia aí. Já muita gente trabalhando, os agricultores já estão na lida e não tem sol ou chuva. Faça sol ou faça chuva, o pessoal tem que trabalhar. E nós estamos aí com vocês até às 8 da manhã, com música, informação para vocês aí nesta manhã de segunda-feira, 18 de maio. É, 18 de maio. Ainda estamos no outono, mas já estamos com o inverno, né? Então nós já estamos preparados, já vamos estar, o corpo já estará preparado para o inverno que começa apenas em junho. 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

Mas mesmo com o tempo ruim, muita gente já está acordado. Bom dia, Edson Musco, ótima segunda para você e para a família. Os amigos lá em Babilônia, Valmir e Adair Kohan, muito bom dia para vocês. Uma ótima segunda-feira. Japonês, que já está se preparando para o trabalho. Bom dia para você e para a família. Grande abraço. José Maurício Kuhn, grande abraço, meu amigo. E para você e para a família, obrigado pela audiência. Reni Lawrence também madrugou hoje. Bom dia para você e para o Carlos e toda a família. Ótima segunda. Lá no Pareci Novo, que não é tão frio, né? José Silvério Ranger, um bom dia e um ótimo início de semana para todos nós, meu amigo, obrigado. Cláudio Stein, lá em São Pedro da Serra, a dona Cirlei e o Caio, muito bom dia para vocês, obrigado pela audiência, uma ótima segunda a todos vocês, obrigado. Chegando o Milionário Zerico Fuscão Preto e depois Felipe Falcão, meu reino encantado aqui no Acordei. Bom dia.

0: 6:17.
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7: Ok, em Salvador do Sul, 6:20, 9 graus a temperatura, tempo nublado, com chuvisqueiro, nessa manhã gelada de segunda-feira.

E esse final de semana tivemos 9 mortos nas estradas do Rio Grande do Sul. 9 pessoas perderam a vida em estradas no Rio Grande do Sul. O acidente mais grave foi em Pinhal da Serra, onde morreram aí Jean Darlan Kramer, de Almeida, 29 anos, Roger da Silveira, 30, morreram na hora em um acidente no início da tarde de sábado. Eles estavam em um Veloster que acabou batendo de frente contra um Renegade na rodovia estadual. Os dois eram muito conhecidos na região e sepultamento aconteceu neste domingo em Esmeralda. Sobrevivente no hospital, o carro dos jovens tinha mais 2 ocupantes. Um rapaz de 19 anos foi socorrido e está internado com ferimentos sérios, enquanto outro jovem de 20 anos também precisou de atendimento médico, permanece em hospital. O motorista do Renegade, uma mulher de 45 anos, foi levada para o hospital em estado de saúde estável, mas acabou morrendo. Mais aquele jovem de 19 anos, então foram 3 vítimas aí em Pinhal da Serra, né? Então são 9 pessoas que morreram, mas esse acidente aí que foi o mais grave que aconteceu no final de semana, com 9 mortos aqui no Rio Grande do Sul.

Deslizamento de terra interdita parte de residencial no Rio Grande do Sul. 22 pessoas foram retiradas de casa. Em Novo Hamburgo, a Defesa Civil interditou parte de um prédio após um deslizamento de terra atingir a área de garagem do condomínio nesse domingo. Pelo menos 11 famílias precisaram deixar os apartamentos em razão do risco à estrutura. A Defesa Civil de Novo Hamburgo realizou a avaliação preliminar do local e identificou indícios que a situação possa ter sido agravada em razão de intervenções e escavações possivelmente realizadas pelos condomínios vizinhos, atualmente em obras de estrecho. Como medida inicial, a prevenção visando a segurança dos moradores, a Defesa Civil determinou a interdição de 2 blocos do empreendimento afetados após serem identificados novas rachaduras nas proximidades, até mesmo nas edificações. Ao todo serão realocadas 11 famílias, que totalizam 22 pessoas, complementa. O incidente, segundo o órgão, ninguém se feriu, mas pela foto aí, já tomou boa parte aí da estrutura do prédio aí, que veio abaixo aí em Novo Hamburgo. E hoje tem convocação da seleção brasileira, né? Hoje à tarde, às 17h, serão convocados os 26 jogadores que vão para a Copa do Mundo. E a expectativa da imprensa é a possibilidade do Neymar ser convocado. Eu acho que não tem nada a ver o Neymar, já era, né? Mas a expectativa é grande. E também aqui no Rio Grande do Sul, o goleiro do Grêmio, o Everton, está na pré-lista dos 55 jogadores, então a expectativa aí também do Everton. Eu levaria, porque ontem, se não fosse o Everton, o Grêmio teria perdido o jogo para o Bahia. Ele fez 2 defesas sensacionais no primeiro tempo. E falar em futebol, o Grêmio empatou, né? Cedeu o empate, saiu ganhando no segundo tempo e cedeu o empate em 1-1, né? O Grêmio, então, nesse primeiro turno, ainda vai ter um jogo em casa, um jogo fora, e o Grêmio não venceu nenhuma. Já o Inter, numa bela atuação sábado, que nos orgulhou sábado, realmente o Inter jogou futebol e venceu ao natural o Vasco da Gama por 4-1. E a coisa mais bonita era ver a cara do Renato Portaluppi. Ai, aquela carinha dele não tem preço.

Muito bem, 6:25. Bom dia, papai fresco, Loivo Alberto. É, Loivo Alberto, um abraço para você, a família toda, né? A família que aumentou semana passada. Parabéns, Loivo. Parabéns, Rosane. Parabéns a todos os familiares aí do Loivo, o papai mais fresco de Salvador do Sul. E também a minha amiga colorada, Lisette Wegenfeld, mandou ali bom dia e mandou 4 corações vermelhos. Isso significa 4-1 no Vasco. Tá feliz, minha amiga Lisette? Eu também tô. Grande abraço, Lisette e o Rítio e toda a família. Ótima segunda-feira para vocês. Olha só, eu aqui me deixaram um bilhete, deve, é para de repente não foi encontrado ainda, não custa nada dar essa dica aí. É, Flávio Nykamp perdeu a carteira com todos os documentos. É, do trecho entre São Pedro da Serra até Campestre Baixo. Quem encontrar essa carteira pode entregar lá aqui na rádio ou lá no Mercado dos Guri, ali em frente ao posto de gasolina em São Pedro da Serra. Então, Flávio Nykamp perdeu a carteira com todos os documentos do trecho de São Pedro a Campestre Baixo. Então, pessoal, que encontrar, pode deixar aqui na rádio ou lá no Mercado dos Guri, certo? Muito bom dia, Jacinto e Dona Lourdes Weber. Bom dia, comece seu dia com Cristo, deixa ele ser luz que guia cada passo seu. Jesus te abençoe. A bênção para todos nós. Isso aí, meu amigo e minha amiga Jacinto e Lourdes Weber. Uma ótima segunda-feira para vocês. Obrigado pela audiência. Chegando os atuais de segunda a domingo, depois Alma Nova, chuva, lembra você aqui no Acordei.

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1: Seis horas e 35 minutos.
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2: Ok, em Salvador do Sul, 6 horas 38 minutos, 9 graus a temperatura. E não vamos passar de 13 graus nesta segunda, mas previsão de sol nesta segunda-feira, principalmente à tarde desta segunda.

Olha aí, mais um ciclista é atropelado aqui na RS-287, lá em Montenegro, que aconteceu aqueles dias também. Um senhor foi atropelado de bicicleta perto lá da Frigonal. Um ciclista de 31 anos ficou gravemente ferido após ser atropelado na noite de sexta-feira por volta das 20 horas, junto à ponte quilômetro 6 da RSC-287, nas proximidades do cruzamento da RS-411 do antigo Frigonal, na localidade Passo da Serra, em Montenegro. Conforme informações da Polícia Rodoviária Estadual, a vítima foi encontrada caída às margens da rodovia, com graves lesões em ambas as pernas. O motorista e o veículo envolvidos no acidente não foram localizados, já que o condutor teria evadido do local sem prestar socorro. O homem foi atendido pelo SAMU, encaminhado inicialmente ao Hospital Montenegro, mas em razão das gravidades dos ferimentos, incluindo fraturas e lesões internas, ele precisou ser transferido para o Hospital Nossa Senhora das Graças, em Canoas. Mais um ciclista, então, foi atropelado, mas que coisa, é isso aí. Homem que matou ex-companheira de brochure e abandonou o filho em ônibus é condenado a 32 anos de prisão. Um homem acusado de matar a ex-companheira em Porto Alegre foi condenado a 32 anos e 8 meses de prisão pelo crime de feminicídio. A vítima era natural de Brochure e foi encontrada morta em outubro de 2024 dentro da própria residência na capital gaúcha. O corpo estava escondido sob uma cama box enrolada em sacolas plásticas. A vítima era Caroline Luft, de 31 anos, e era mãe de uma criança de 4 anos com síndrome de Apert, que necessita de alimentação por sonda. Na época do crime, o acusado, então, de 25 anos, teria abandonado o filho em um ônibus. A criança foi localizada posteriormente por bombeiros. O homem alegou que não possuía condições de cuidar do menino e afirmou precisar de tratamento para dependência química. Inicialmente, o suspeito chegou a ser liberado, mas voltou a ser preso após a localização do corpo da ex-companheira, conforme a denúncia do Ministério Público. Baseado nas investigações policiais, o acusado teria batido a cabeça da vítima contra a parede antes de matá-la por asfixia. 32 anos é muito pouco para esse vagabundo, é drogado, né? Dependente de química, é essa desculpa. Bota pro xilindró, mas lá tinha que ter uns caras lá que fizessem o serviço aí para terminar. Isso aí não pode mais ir pra rua. Esse aí tem que ir lá pro demônio, safado. Ok, participação dos ouvintes, Normélio Weschenfelder. Bom dia, gauchada. Hoje a homenagem vai para uma pessoa muito especial na minha vida, que é o meu papai, o Ibaldo. Bom dia, seu Ibaldo Weschenfelder. Que isso aí, o Ibaldo tá de aniversário hoje, então. Parabéns, papai. Como é bom chegar em casa e sentar no teu colinho. Que beleza, meu amigo. Obrigado, eu conheço o seu Ibaldo também. Um grande abraço pro seu Ibaldo aí e muitas felicidades e principalmente muita saúde e alegria nesta segunda-feira. Noêmia Leff também já está de pé, já está se preparando para o trabalho. Muito bom dia, Noêmia, Pedrinho. Grande abraço para vocês, uma ótima segunda-feira para todos vocês. Chegando, dobrado do Darcy da Banda Real aqui no Acordei.

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5: Ok, 6:48, 9 graus a temperatura em Salvador do Sul. 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

0: Muito bem, 6 horas 54 minutos, 9 graus a temperatura. Vamos ver como é que fica a previsão para a semana. Amanhã, terça-feira, olha só a mínima. Mínima de 3 graus amanhã de manhã e a máxima chegando a 15 graus. Dia de sol, com névoa fraca ao amanhecer e à noite. Na quarta-feira, continua aí, mínima 3, máxima 15 graus, sol com algumas nuvens e não chove. Na quinta-feira, mínima 5, aumentou um pouquinho, mas continua muito frio, sol com muitas nuvens durante o dia e períodos de céu nublado, noite com muitas nuvens. Sexta-feira, mínima 5, máxima 12 graus, sol com muitas nuvens, passando a chuvoso à tarde, noite com chuva intermitente. Na sexta-feira vamos ver, mas é pouca coisa. Aqui diz 1 milímetro, 1 milímetro não é chuva, né, gente? É isso aí. E a partir de sábado sobe um pouco as temperaturas, mas volta a umidade aqui para a nossa região. Durante a semana a gente vai atualizando aí a previsão do tempo. O que a gente sabe é o seguinte: vai ser uma semana de muito frio, pelo menos, né, ao amanhecer. E à tarde as temperaturas não sobem muito também. Muito bem, meus amigos queridos, aí é a dona Inês Cristo e o Flávio lá em Francês Alta. Muito bom dia para vocês, uma ótima segunda-feira. Heidi Ribnes lá em Linha São João, muito bom dia para você, grande abraço para você, obrigado pela audiência. Roseli, deve ser Roseli Schmidt aí, um abraço aí, um ótimo bom dia para vocês aí, obrigado pela audiência, ótima segunda-feira. Vamos lá, vamos tocar a música aí, meu amigo Normélio Weichfeld, homenageando seu pai, né? O senhor Ibaldo, que está de aniversário hoje. Eu sei que o Normélio curte muito Porca Véia. Vamos tocar o Porca Véia aí pro seu Ibaldo. Alma de gaiteiro do Porca Véia aqui no Acordei. Bom dia!
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0: Obrigado pelo carinho.
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3: Sete horas, um minuto.
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7: Ok, em Salvador do Sul, 7 horas 5 minutos, 10 graus de temperatura, amanhecendo o dia, né? Hoje tá demorando para clarear, né? Até porque está nublado e o tempo está úmido aí, com frio aí. Já estamos com 10 graus e não passará de 15 graus nesta segunda-feira. Funerária Hartmann, participação de falecimento. Esposa, Maria Lourdes Ritter. Filhos, Janice, Alexandre e Arley. Genro, Admir, Nora, Sueli. Netos, Alan, Amanda e Emília. E demais parentes e amigos, com pesar noticiam o falecimento de Círio José Ritter, ontem ocorrido na idade de 75 anos. O velório está acontecendo na Capela Mortuária Sagrada Família de Campestre Baixo, em Salvador do Sul. A cerimônia ocorrerá às 9 horas desta manhã de segunda-feira, na Capela Sagrada Família em Campestre Baixo, Salvador do Sul, e após sepultamento no cemitério da mesma comunidade. Funerária Hartmann informou o falecimento de Círio José Ritter, ontem ocorrido aos 75 anos em Campestre Baixo.

Vamos lá, mais uma utilidade pública aí. O Flávio Naikam perdeu a carteira com todos os documentos entre São Pedro da Serra e Campestre Baixo. Quem encontrar a carteira, favor entregar lá no Mercado dos Guri, em frente ao posto BR, ou aqui na rádio, né? Também pode ser na Brigada Militar, tanto faz. Então, quem encontrou os documentos de Flávio Naikam, ele disse que perdeu ela entre São Pedro e Campestre Baixo. Entregue aqui na rádio, ou no Mercado dos Guri, ou na Brigada Militar.

0: prefeito Luizinho, que também madruga, o homem levanta cedo mesmo. Grande abraço, Luizinho, a dona Noeli, a Lúcia, toda a família Hartmann aí em São Pedro da Serra. Grande abraço, Paulinho, hoje, também falar nisso, um abraço aí pra turma das obras, que deve estar escutando o programa, né? Já que hoje de manhã não dá pra trabalhar na rua aí. Grande abraço aos amigos aí das obras de São Pedro da Serra. E o Luiz tá mandando aí, manhã de frio aqui em São Pedro da Serra, tomando um chimarrão para aquecer. Bom programa e uma semana abençoada a todos. Um abraço pra você também, Luizinho. Grande abraço, prefeito de São Pedro da Serra. 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Bom dia, meu amigo Careca Adelar Kohenberger. Um bom dia para você, uma ótima segunda para você e para toda a família. Obrigado pela audiência. E boca a boca. 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Vamos lá com os três chirus, valsa do tempo da vovó e banda mega de Trajecker.
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5: Ok, 7:19, 10 graus a temperatura em Salvador do Sul. É tempo fechado ainda e umidade aqui em Salvador do Sul, mas a previsão é que o sol apareça nesta segunda-feira. Mão de obra qualificada some e vira risco estrutural na infraestrutura. A infraestrutura brasileira começa a viver um apagão de mão de obra qualificada em meio a investimentos recordes no setor, com risco de transformar esse problema sem um gargalo estrutural, segundo estudo do Sinicom, que o que complica, o que compila uma série de indicadores sobre o tema. O déficit de engenheiros no mercado é calculado atualmente em 75 mil profissionais pela CNI. Estimativas do Confeia indicam que esse número pode chegar a 500 mil até 2030 e atingir 1 milhão de engenheiros ao longo da próxima década. Dados levantados pelo estudo apontam que as matrículas em cursos de engenharia caíram aproximadamente 30% na última década, com redução de 1,2 milhões de novos alunos em 2015 para 887 mil em 2024. Projetando a dificuldade crescente no preenchimento de vagas futuras. É, a mão de obra, principalmente na construção civil, tanto como pedreiros também, profissionais, está diminuindo, né? As pessoas que são pedreiros estão ficando mais velhas e pouca gente nova está chegando aí na construção civil. Figuras raras no mercado. Esse cenário já se reflete no mercado de trabalho. Mostrou recentemente 90% das construtoras relatam dificuldades em preencher vagas abertas. Já começamos a enfrentar esse problema desde 2025, em uma magnitude que ninguém esperava. Víamos crescer a escassez de mão de obra, mas isso foi acentuado. Até engenheiros estamos com dificuldade de encontrar, disse recentemente o presidente da comissão. Então, realmente, eu não sei o que vai acontecer, mas está diminuindo aí os profissionais na construção civil.

Ok, 7:21. Daqui a pouco tem o Valdir Etvine, o comentário nas suas manhãs aqui no Acordei. Muito bom dia, dona Edith Fritzen, ligada no Acordei. Um grande abraço, ótima segunda-feira para você. Vamos lá, chegando Flávio Dalcin e Banda Ouro Lencinho aqui no Acordei.

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1: Sete horas e 25 minutos.
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8: Ok, em Salvador do Sul, 7 horas 28 minutos, 10 graus a temperatura, tempo chuvoso aqui em Salvador do Sul. Muito bom dia, dona Reni Ritter. Tudo bem? Aqui tudo bem. Vou olhar os quatro do Inter. É isso aí, que beleza, que vitória, né, dona Reni? Foi muito bom aí. E ganhar do Renato não tem preço, né? Um abraço aí, dona Reni. Ótima segunda-feira para você. Alessi Hensley, o 600, muito bom dia para vocês. Obrigado pela audiência. Uma ótima segunda-feira.

Ok, 7:29, vamos entrar em contato aí com o Valdir, será que ele já acordou com esse tempinho feio aí? Ou tá debaixo das cobertas ainda, seu Valdir Etvino? Agora 7:30 aí, vamos ver o que se o Valdir está ou não está. É, pelo jeito ele tá dormindo ainda, o seu Valdir Etvino. Muito bem.

Ok, ok, vamos lá, vamos com música então, já que o Valdir não está no ar, vamos com música, chegando La Montanara, São Seus Olhos, aqui no Acordei.

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8: Ok, 7:42. Eu acordei aqui na sua Nova Salvador FM. 10 graus a temperatura, tempo nublado com chuvisqueiro aqui em Salvador do Sul. Uma cena de fé e comoção marcou o atendimento de um grave acidente na BR-158, em Cruz Alta. Empresário André Mibacas Sacol, de 47 anos, morreu após a motocicleta que conduzia colidir na traseira de um caminhão na tarde desse sábado. Durante o atendimento da ocorrência, o motorista do caminhão, de 74 anos, ajoelhou-se ao lado do corpo da vítima para fazer uma oração, enquanto equipes de resgate atuavam no local. A cena emocionou testemunhas e profissionais envolvidos no atendimento. André era conhecido na região por atuar no setor de transportes e mecânica, sendo sócio do grupo Medianeira e responsável pelas operações da empresa em Ijuí. O condutor do caminhão não se feriu e o teste do bafômetro apresentou o resultado negativo. Ele bateu na traseira do caminhão, o motorista não tinha culpa nenhuma do caminhão, e o motorista do caminhão ajoelhou-se ao lado do corpo ali, tapado com uma lona preta, né? E fez uma oração aí pela vítima, onde a cena comoveu aí todas as pessoas que estavam fazendo o atendimento aí para essa vítima fatal aí que aconteceu ali em Cruz Alta. Mais uma vítima de trânsito, foram 9 mortos, né? 9 mortos em acidente de trânsito nesse final de semana, né? Num lugar só, lá num lugar foram 3 mortes de vias aí, num acidente, então muitas vítimas para um final de semana que não houve feriado, não houve nada, né? Infelizmente. Ok, chegando o musical São Francisco, Vestido Azul aqui no Acordei.

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4: Ok, em Salvador do Sul, 7:50. É friozinho, 10 graus e não passará de 15 nesta segunda, mas há previsão de sol para a tarde. É uma previsão.

Olha aí, essa aí, em Cachoeirinha, aqueles dias tinha eleição, né? É, para prefeitos lá em Cachoeirinha, faz um mês, né? Faz um mês, né? Porque o outro prefeito e vice foram cassados e agora a prefeita e vice que foram eleitos também foram cassados. Prefeita e vice de Cachoeirinha tem mandatos cassados na Justiça Eleitoral. Jussara Caçapava, do Avante, eleita em abril desse ano, mês passado, né? Como prefeito de Cachoeirinha, em uma eleição suplementar, teve um mandato cassado pela Justiça Eleitoral. O vice-prefeito Luiz Carlos Azevedo Rosa, do PL, também teve um mandato cassado. De acordo com a decisão da juíza eleitoral, Suelen Caetano de Oliveira, houve abuso de poder político por parte dos candidatos. A defesa de Jussara Ibano afirmou que recebeu com surpresa a decisão. Ao fim da apuração, Jussara havia conquistado 22.595 votos, sendo 43,39% dos votos válidos. A eleição em Cachoeirinha teve 58.173 votos totais, que inclui 3.479 votos em branco. Portanto, se elegeu em abril e já foi cassado, porque também fez falcatrua. Mas olha só como essa gente gosta de fazer falcatrua aí em Cachoeirinha. Lembrando mais uma vez que hoje tem a convocação da seleção brasileira, hoje à tarde, às 17h, né? E então aqui a imprensa nacional está na expectativa para ver se Neymar vai para a Copa ou não vai. Para mim, tanto faz como fiz. Não torço para a seleção do mesmo. E aqui no Rio Grande do Sul, o Everton está na pré-lista de 55 e tem expectativa para convocá-lo. Eu convocaria o Everton, goleiro do Grêmio. É um excelente goleiro. Se não fosse ele ontem, o Grêmio talvez não teria nem empatado o jogo, teria perdido o jogo para o Bahia, porque o Everton, pelo menos no primeiro tempo, fez duas defesas sensacionais.

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A todos os nossos apoiadores culturais, uma ótima segunda-feira, muito obrigado. A todos vocês ouvintes, muito obrigado pela audiência, e amanhã a gente está de volta às 6 horas da manhã com mais um Acordei. Fiquem com uma ótima segunda-feira e até amanhã. Bom dia pra vocês, fiquem agora com os atuais Terra de Amor e os Federais, Nada Mudou aqui no Acordei. Bom dia.

0: 8:01.
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0: 8:17. 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

0: 8:31.
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7: Vestido Colorado, vamos cantar? Alex Dias com o Sérgio Cantos, vamos lá!
8: Muito bom dia, 8:35, aquele abraço especial a todos vocês. Seguiremos a partir de agora com a Caravana da Alegria aqui pelas ondas amigas da sua, da nossa comunitária Nova Salvador 87.5 FM. Com muito mais alegria, muito mais disposição, afinal, começando a sua semana laboral, hoje segunda-feira, dia 18 de maio. Na comunicação, seu amigo Loivo Alberto, cada vez mais perto da sua emoção musical e na batida mais forte do seu coração. Haja emoção!
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8: Você curtindo Alex Dias e Banda Céu e Cantos, de vestido colorado.
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8: Colorado que não tomou conhecimento esse final de semana do Vasco da Gama e aplicou uma goleada de 4-1 pelo Campeonato Brasileiro. Coitado do papai Nato, Renato Portaluppi. E o Grêmio, pra variar, né? Conseguiu um pontinho, mais do que suado, empatou 1-1 com o Bahia e olha, não sei não, escapou da zona de rebaixamento, mas não tem nada ainda definido. Essas notícias e muito mais, claro, toda a rodada do final de semana da Copa Tancitos, também a sétima rodada, o jogo do mata-mata de volta, aí na nossa apresentação do nosso amigo Cléo Moio e seus convidados a partir do 1:30 até 1:20 da tarde. Fique ligado.
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8: Aloysio Herbert, o homem do tempo, nos informou que choveu das 7 horas de ontem, da tarde de ontem, de noite até as 8 horas da manhã de hoje, aqui no centro, em Salvador do Sul, mais 23 milímetros no acumulado de maio.
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8: Boa chuvinha que deu, hein? 23 milímetros? Olha, tá, coisa boa.
7: Quem aprendeu cantar junto?
8: Caravana da Alegria lhe convidando para fazer parte da nossa cortina musical. Muito bom dia, Salvador do Sul, São Pedro da Serra, você de Tupandi, Maratá, São José do Sul, você de Barão, a você que acompanha a nossa programação via aplicativo. Vamos começar muito bem, vamos de motinha? Com esse tempo não é tão bom, mas vamos lá. Alex Dias, participação do Rainha, motinha.

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0: 8:47.
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Tá aí você curtindo André Renner, sinto muito. Lembrando que você pode nos seguir pelas nossas redes sociais através do Instagram, na nossa nova postagem do Facebook de hoje, ou acessar o nosso site, por lá acompanhar a nossa programação ao vivo, baixar o aplicativo, acompanhar as principais notícias do dia a dia, a previsão do tempo e muito mais. É o combo completo para você lá no www.radionovasalvadorfm.com.br. Ou você pode salvar o nosso novo número do WhatsApp na sua agenda dos contatos e interagir conosco no dia a dia pelo 51 99895 9401. Estes são seus canais de comunicação na batida mais forte do seu coração. 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É o volume 6. Super.

0: 9:30.
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Muito bem, 9:13, já temos feito a postagem no Facebook da Rádio Nova Salvador, lá você vai ver a seguinte mensagem do dia. Segunda-feira pode ser o recomeço que você precisa para reaver o sucesso que você tanto merece. Hoje é dia de erguer a cabeça e olhar o horizonte. Chegou o momento certo para ter o coração carregado de esperança e a alma cheia de força para lutar por todos os nossos sonhos. Organize suas ideias, defina quais são as suas prioridades e aproveite esse dia para dar um rumo perfeito a esta semana que agora começa. Precisava ver a foto que você postou. Deus, hoje acordei com o coração mais leve porque entendi que começar uma nova semana já é um presente vindo das tuas mãos. Obrigado pelo fôlego de vida, pela chance de recomeçar e pela esperança que o Senhor renova dentro de mim todas as manhãs. Mesmo sem saber tudo que esse dia me reserva, eu escolho confiar em ti. Cuida da minha mente, acalma meu coração e não deixe que eu carregue pesos que não foram feitos para mim. Que eu encontre paz nos detalhes simples, força nas dificuldades e motivos sinceros para sorrir ao longo do caminho. E acima de tudo, que eu nunca me esqueça de que a tua presença é o que faz qualquer dia valer muito a pena. Dado o recado, chegando sucesso com a banda Champion, belo pupurri com amor sem juízo, você brincou, tudo errado. Banda Cosmo Express com Flávio Dalcem, Medo de Bebum e banda Coringão com Vanderlei Rodrigo, o rico e o pobre. Bom dia!

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1: 9:30.
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4: Muito bem, Salvador do Sul, 9:32. Bom dia, bom dia. Daqui a pouco o Loivo vai estar de volta. Não se preocupe, que não é essa caixa velha aqui que vai ficar aí. O Loivo Alberto já está voltando de um compromisso que um pai tem que ter, né? E tem que fazer, não deixar para 10 anos depois, né? O WhatsApp da rádio é 998959401. Falei 998959401, tá bom? Esse é o Caravana da Alegria. Daqui a pouco o Loivo vai dar para vocês também o horóscopo, que no programa do Loivo sempre acontece. Eu, quando faço o programa do Loivo, nem sempre acontece. Mas quando dá, a gente faz. Utilidade pública da Rádio Nova Salvador. Flávio Neukam perdeu a carteira com todos os documentos em São Pedro da Serra, de São Pedro da Serra até Campestre Baixo. Quem os encontrar, favor entregar aqui na rádio ou no mercado, lá em São Pedro da Serra, no Mercado dos Guri. O Mercado dos Guri, que a pessoa que deu essa informação, é a Padaria São Pedro, tá? Se quiserem entregar aqui na rádio, muito bem, muito obrigado, Flávio. Agradece entregar na Padaria São Pedro também, muito obrigado. Vamos com participações aqui no programa Caravana da Alegria. Tá chegando aí o grande Colorado, feliz da vida, feliz da vida. Tá com a boca atrás das orelhas. Vem, Colorado, Hilário.
5: Fala, Loivo, tudo certo? Eu vi que tu rodou o áudio, acho que da semana passada.
4: Que puxão de orelha, mas que puxão de orelha. Logo, por que eu não escutei antes? Não. Vamos ver, Leandro Augusto, também aqui, também é pro Loivo Alberto, então vamos deixar para o Loivo. Vamos rodar mais um bloco musical. Tá frio, né, nos últimos dias, faz frio, mas hoje de tarde, há previsão da possibilidade do sol mostrar a cara. Tem a possibilidade, porque ontem choveu de tarde, a noite toda choveu, e hoje amanhecemos com neblina, com bastante cerração em Salvador do Sul, mas é cara de segunda-feira mesmo. E quando tá frio assim, os meus colegas é que sabem, eu não sei mais como é que é, já sabia, de conchinha comigo.

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1: Tá aí você curtindo o musical JM de Conchinha comigo? Vamos com o shot do Rose. Vamos lá com banda Horizonte Azul para alegar a sua manhã de essa bela segunda-feira. Jetzt geht's los!

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6: Muito bem, contamos 9h48 e o Paquistão compartilhou com os Estados Unidos uma proposta revisada do Irã para tentar encerrar o conflito no Oriente Médio, informou uma fonte paquistanesa à agência Reuters hoje, nesta segunda-feira, dia 18 de maio. Apesar da nova tentativa diplomática, as negociações seguem sem avanço significativo. Segundo a fonte, ainda há divergências importantes entre as partes. Não temos muito tempo, afirmou, acrescentando que tanto Washington quanto Teherã seguem alterando suas exigências ao longo das conversas, o que dificulta um acordo. O presidente dos Estados Unidos, Donald Trump, rejeitou a mais recente proposta iraniana e classificou o texto como totalmente inaceitável. Em publicação na rede Truth Social, Trump afirmou que leu a resposta dos representantes do Irã e declarou não ter gostado do conteúdo apresentado. 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
7: 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E joga as mãos pra cima
6: e vamos fazer festa. Vai começar muito bem a sua semana, 9h50. O importante serviço de utilidade pública, nosso amigo Flávio Nycam perdeu a sua carteira com seus documentos no trajeto entre São Pedro da Serra até Campestre Baixo. Se alguém a encontrar, pode deixar a mesma aqui na rádio que a gente comunica a ele ou entregar no Mercado dos Guris, aí em São Pedro da Serra. Repetindo mais uma vez, então, nosso amigo Flávio Nycam perdeu sua carteira com seus documentos no trajeto entre São Pedro da Serra até Campestre Baixo. Se alguém a encontrar, pode deixar a mesma aqui na rádio que a gente comunica a ele ou entregar no Mercado dos Guri, em São Pedro da Serra.
7: Tá rolando um clima,
6: então vamos lá. Bom dia, pessoal, amigo da Borracharia Hertel, muito bom dia. Aldécio, a esposa Maria, os filhos, o Leandro, Leonir, a Sheila, Solange, clientes, amigos e familiares.
8: Bebei, derramar o caldeirão.
6: Bom dia, pessoal, amigo da Lancheria Três Marias na Bela Vista. Aquele abraço a todos vocês, obrigado pela sintonia.
0: A mão pra cima, ó o sertanejo, e joga as mãos pra cima.
6: Muito bom dia, Marilisa, Lélia, Rita e o Carlos, lá em Júlio de Castilhos, Márcia, Regina, Arnold, querida família Arnold e o grupo Amigos de Julinho. Neuza Bueno Pinheiro, Romeu Waterman, aquele abraço. José Célio Martini, esposa, obrigado pela sintonia. Inês Cris de Azevedo, Flávio e toda sua querida família lá na linha francesa Alta em Barão, descascando aipim e ouvindo a nossa programação, bom demais. Alô, pessoal, amigo do bairro Prosperidade, muito bom dia, em nome da Nelcy Lutz, da Vera e família, Nelcy Ritter, Reni Ritter, a Lúcia Magainha, Márcia Magainha, Maria Ritter, aquele abraço, Reni Gerhardt e o Guido Schneider na Bela Vista, muito bom dia. Bom dia, pessoal, amigo do Sagrado Coração de Jesus, é a Rui Canoas, muito bom dia, seu Valdemar, dona Ieda, aí do mercado Kefer, este sim, o verdadeiro shopping da colônia, pessoal, amigo aí do Ateliê do Biscoito. Bom dia, Miriam Maria Roden, esposa Antônio e família, Ivone Terezinha Kefer, Teixeirinha e família, aquele abraço a todos vocês. Chegando melhor com Michel Teló, Thales e Thiago e também Traia a Véia da melhor programação musical do seu rádio.
8: Tamo junto, vai.
6: Alô, pessoal, amigo da JBL Melo Instalações Elétricas, bom dia. Tamo junto.

0: 10:03.
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1: Muito bem, 10 horas 5 minutos. Muito bom dia. Bom dia, Maria Ritter. Aquele abraço. Obrigado pela sintonia. Tamo junto.
2: Olha as bolicheiras chegando aí.
1: Ó, as bolicheiras. Você curtindo com Carlos Magão?

conosco também, já curtindo a nossa postagem no Facebook da Rádio Nova Salvador, desejando um feliz, abençoado dia de segunda-feira para todos. Nossa querida ouvinte é Ilone Patzlaff, Nair Stephens, Maria Bernadette Kuhn, Roseli Schmidt, Agenilde Denzi, Neuci Cecília Groth, Aglaci Belspacher, Janice Daine Kifai, Alice Kuhn, Marlene Arnold Hauber, Adagi Ebling, Anita Schuster, Lisete Maria Miller, Amília Maria Roden, a Dulce Willemsen, Marciane Tang, também a Mariane Spies, Terezinha Teles, Inês Ames Rodrigues, o Tarcísio Assissa Werner, desejando uma abençoada semana para todos nós. Helena Boa, também a Ilva Wortmann Becker, também conosco, aquele abraço. Em destaque para você, Carlos Magão, com Roda de Chimarrão em Nós, e também César Oliveira e Rogério Melo, esta bela regravação do Leonardo, Céu, Sol, Sul, Terra e Cor.

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1: Quando temos 10h20 em destaque para você o primeiro bloco especial do horóscopo do dia. Previsão para hoje para você do signo de Áries, período ideal para agir em vários setores, mas requer atenção extra para não se iludir com expectativas irreais. Equilibre a sua criatividade com as responsabilidades e evite os conflitos de poder. A cor da sorte hoje para você é vermelha e o número da sorte o 9. Previsão para hoje também para você do signo de Touro, momento excelente para focar em seus objetivos de longo prazo e também na carreira. Decisões tomadas agora tendem a ser firmes e ajuda a fortalecer a sua imagem profissional. É um bom período para cuidar das finanças. A cor da sorte hoje para você é verde, o número da sorte o 14. Previsão para hoje também para você do signo de Gêmeos. Você está com facilidade para aprender coisas novas e se comunicar de maneira clara. Aproveite o momento para atrair oportunidades inesperadas e também confiar nos seus instintos. Mas mantenha o foco para não se perder. A cor da sorte hoje para você é amarela, o número da sorte o 6. Previsão para hoje também para você do signo de Câncer. A semana foca no seu equilíbrio interior e no processamento de sentimentos. É hora de encerrar situações que geram insegurança, estabelecer limites claros e buscar relações que tragam paz e segurança. A cor da sorte hoje para você é branca, o número da sorte o 22. Em destaque, Flávio Sommer pediu, tá chegando nesse bloco na ponta da agulha, o melhor com Alma Nova e também musical São Francisco, e também a pedido da nossa querida ouvinte Elaide Lesma Alman, pediu pra curtir, tá chegando nesse bloco aí na musical Calmon, ela é fatal, seguimos.

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1: Muito bem, contamos 10 horas 35 minutos em destaque para você, o segundo bloco especial do horóscopo do dia. Previsão para hoje para você do signo de Leão, sua vida social estará muito ativa. O momento é ótimo para dar uma repaginada no visual ou no seu ambiente, mas sem perder o foco nas suas ambições e projetos futuros. A cor da sorte hoje para você é dourada, o número da sorte o 8. Previsão para hoje também para você do signo de Virgem, período de aprendizados emocionais intensificados. Excelente para organizar sua rotina e cuidar da saúde e também fortalecer as parcerias que sejam de sua confiança. A cor da sorte para você é azul claro, o número da sorte o 5. Previsão para hoje também para você do signo de Libra. A energia favorece os reencontros, criatividade e a leveza. Se houver algum assunto mal resolvido, a semana traz a energia necessária para conversas honestas que liberam pesos do passado. A cor da sorte hoje para você é rosa, o número da sorte o 6. Previsão para hoje também para você do signo de Escorpião. O momento traz a necessidade de reorganizar os pensamentos e desacelerar diante de conflitos. Transformações profundas estão ocorrendo. Haja com maturidade para tirar o melhor proveito disso. A cor da sorte hoje para você é vinho, o número da sorte o 17. Em destaque para você o melhor deles, Brilhação do meu amigo Alessandro Turra, começando com a participação do Rainha, Travesseiro Encharcado.

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1: Muito bem, contamos 10 horas 48 minutos em destaque para você, o terceiro e último bloco especial do horóscopo do dia. Previsão para hoje para você do signo de Sagitário. Você tende a atrair boas oportunidades no jogo e na vida financeira, impulsionado por um grande instinto. Atenção apenas para não exagerar nas finanças ou agir com impulsividade. A cor da sorte hoje para você é roxa, o número da sorte o 12. Previsão para hoje também para você do signo de Capricórnio. A comunicação no ambiente profissional e familiar flui melhor. É uma boa semana para finalizar antigas pendências, organizar os seus recursos e planejar o longo prazo com segurança. A cor da sorte hoje para você é marrom, o número da sorte o 10. Previsão para hoje também para você do signo de Aquário. O sol ativa a sua vida social e o cotidiano fica mais fluido. Conversas honestas com pessoas próximas irão ajudar a resolver as pendências amorosas ou as amizades. Equilíbrio é o seu trunfo. A cor da sorte hoje para você é azul turquesa. O número da sorte o 11. Previsão para hoje também para você do signo de Peixes. Semana de descobertas e novidades na vida financeira. Sua intuição está aguçada, o que é ótimo, mas evite misturar sentimentos com negócios para não criar expectativas irreais. A cor da sorte hoje para você é verde mar, o número da sorte o 7. Quando temos 10 horas 50 minutos, chegando em destaque para você, agora quando temos esse horário.
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1: E a novela segue se arrastando. A direção do Grêmio já fez contato com a Juventus da Itália para buscar informações sobre a posição do clube italiano em relação ao Arthur, o meio-campista do Grêmio. No entanto, não teve uma resposta sobre valores e condições de negociações para uma proposta de compra. A explicação dada envolve indefinição do planejamento da Juventus, definição de classificação para competições europeias da próxima temporada e fair play financeiro. Outro ponto importante é que os clubes preferem aguardar em uma espécie de jogo de xadrez, onde cada movimento é calculado. No Grêmio, o objetivo é esperar até o final do empréstimo de Arthur, que ocorre no dia 30 de junho, para ver se outro clube fará uma proposta. Se a Juventus não tiver outra oferta, o tricolor tem boa posição de negociação. Do lado da Juventus, a avaliação é de que não adianta iniciar negociações sem saber se outras propostas também irão aparecer. Nos informou Eduardo Gabardo da reportagem da ZH de Porto Alegre. 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
1: Isso mesmo, 10 horas 52 minutos, chegando muito mais música da melhor qualidade para você na nossa programação.
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1: É o grupo Candeeiro com o Talagaço, beijo sem batom.

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9: Uma reflexão sobre a vida e as suas exigências, nem sempre aceitas ou compreendidas no momento que vivemos cada desafio. A vida te decepciona para você parar de viver com ilusões e ver a realidade. A vida destrói todo o supérfluo até que reste somente o importante. A vida não te deixa em paz para que você deixe de se culpar e aceite tudo como é. A vida vai retirar o que você tem até você parar de reclamar e começar a agradecer. A vida envia pessoas conflitantes para te curar, para você deixar de olhar para fora e começar a refletir o que você é por dentro. A vida permite que você caia de novo até que você decida aprender a lição. A vida lhe tira do caminho e lhe apresenta encruzilhadas até que você pare de querer controlar tudo e flua como um rio. A vida coloca os seus inimigos na estrada até que você pare de reagir. A vida te assusta e assustará quantas vezes for necessário, até que você perca o medo e recupere a sua fé. A vida tira o seu amor verdadeiro. Ele não concede ou permite até que você pare de tentar comprá-lo. A vida lhe distancia das pessoas que você ama até entender que não somos esse corpo, mas a alma que ele contém. A vida ri de você muitas e muitas vezes, até você parar de levar tudo tão a sério e rir de você mesmo. A vida quebra você em tantas partes quantos forem necessárias para que a luz possa penetrar em você. A vida confronta você com rebeldes até que você pare de tentar controlar. A vida repete a mesma mensagem, se for preciso, com gritos e tapas, até você finalmente ouvir. A vida envia raios e tempestades para lhe acordar. A vida te humilha e por vezes te derrota de novo, até que você decida deixar o seu ego morrer. A vida lhe nega bens e grandeza até que pare de querer bens e grandeza e comece a servir. A vida corta suas asas e poda suas raízes até que você não precise de asas nem de raízes, mas apenas desapareça nas formas e o seu ser voe. A vida lhe nega milagres até que entenda que tudo, tudo é um milagre. A vida encurta o seu tempo para que você se apresse em aprender a viver. A vida te ridiculariza até você se tornar nada, ninguém, para então tornar-se tudo. A vida não te dá o que você quer, mas o que você precisa para evoluir. A vida te machuca e te atormenta até que você solte os seus caprichos e birras e aprecie a respiração. A vida te esconde tesouros até que você aprenda a sair para a vida e buscá-los. A vida te nega Deus até você vê-lo em todos e em tudo. A vida te acorda, te poda, te quebra, te desaponta, mas creia. Isso é para que o seu melhor se manifeste, até que só o amor permaneça em ti.
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11: 11 horas, 5 minutos na melhor programação musical do seu rádio, aqui pelas ondas amigas da sua, da nossa comunitária Nova Salvador. Bom dia! Reni Lourenço, desejando uma abençoada semana para todos nós. Forte abraço a você e toda a sua querida família lá na Bela Vista. José Silvério, Raine e família, curtindo a nossa programação lá em Paraíso Novo, também via aplicativo. Muito bom dia, Vinícius Hort, Maridão Lécio, os filhos Leandro e Luciano, também as noras e a neta e toda a comunidade da linha do meio, sempre na nossa sintonia. Bom demais. Chegando em destaque, pedido musical da nossa querida ouvinte, a Neuza Klein, no Campestre, pediu a sua música, oferecendo para todos que estão na escuta do programa, para nós aqui da rádio, desejando a todos uma bela segunda-feira, com tudo de bom, sempre com muita gratidão. Pediu para curtir, tá chegando na ponta da agulha, terceira dimensão, vivo a sonhar.

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Muito bem, 11 horas, 19 minutos. 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Envie seu currículo hoje mesmo para pedrofir@hotmail.com. 11 horas 20 minutos, chegando melhor com Rainha Musical, música nova, trabalho com Sargentão.

0: 11:30.
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3: Olá, nossa saudação cooperativista, sejam todos muito bem-vindos. Aqui o jornalista Samuel Dickelbinecker em mais uma edição do seu programa Contato Direto. A Agência Nacional de Energia Elétrica, ANEEL, realiza de hoje, 18 de maio, até o dia 16 de agosto, uma pesquisa de avaliação do grau de satisfação dos consumidores residenciais sobre os serviços prestados por 103 distribuidoras de energia elétrica. É a 27ª edição da pesquisa que gera o Índice ANEEL de Satisfação do Consumidor, IASC. Na área da Sertel, serão entrevistadas 59 pessoas em Lajeado, 38 em Teutônia, 26 em Marques de Souza, 17 em Taquara e 10 em Poço das Antas. O objetivo da pesquisa é saber a percepção dos consumidores e estimular a melhoria contínua dos serviços oferecidos. Associados e clientes da Sertel têm demonstrado grande satisfação com o programa de vantagens Clube Sertel, que, a cada compra nas lojas ou quitação da fatura de energia elétrica, gera descontos para a próxima aquisição na área do varejo. Além de possibilitar a confirmação do atendimento de qualidade da cooperativa, a medida também acaba estimulando o benefício econômico de um preço reduzido e a possibilidade de mais compras. É o caso de Vera Lúcia Lam, de Linha Bastos, em Marques de Souza. Associada e cliente Vera enfatiza a excelência no atendimento recebido na loja física e a importância de valorizar o comércio local do seu município.
4: Eu achei muito bacana, porque isso te... Quando eu vou todo mês lá pagar a minha luz, pago lá, e daí já tô de olho em alguma coisa, e daí eu já vejo que eu tenho os pontos para descontar, isso te entusiasma para sempre comprar alguma coisa, né? Porque tu tá ganhando. Tu tá levando, mas ao mesmo tempo tu tá pagando, mas tá ganhando, né? E daí como a luz também dá os pontos, meu Deus, eu adorei. O programa é ótimo, viu? Porque a mulher gosta de gastar, né? Então a gente compra, sempre tem alguma coisa que te falta, né? Então achei máximo, achei 10.
3: Muitas coisas que vocês têm em casa acabaram comprando na Sertel, Vera?
4: Olha, eu acredito que sim. A maioria das coisas vem da loja Sertel que a gente tem, porque... Hoje a gente compra no município, né? A gente tem que comprar no município, porque a gente também trabalha no município, então acho que a gente tem que se ajudar um ao outro, né? Então acredito que a gente também compra em outros lugares, mas a maioria das minhas coisas, da cozinha, da sala, veio da Sertel.
3: E como é que tu te sente assim? Eu quero falar um pouco sobre o teu sentimento, a tua alegria de fazer parte da Sertel.
4: Em primeiro lugar, eu fico bem feliz porque quando eu entro lá, eu tenho a alegria de ser recebida bem, né? É isso que importa, porque tu tem que chegar num lugar e ver que os funcionários te agradam, né? Te olham assim pra ti, assim, com um agrado, né? Isso já valoriza. Ah, daí, ó, vamos fazer um brinquezinho, vamos. Daí fala e conversa, né? Ah, me agradou, né? E assim vai indo, né? Porque eu me dou muito bem com as gurias, lá também adoro elas, né? E a gente brinca muito e eu acho que isso também ajuda no negócio, né? A gente ser bem recebido.
3: E como tu percebe a importância da Sertel, assim, no geral, para vocês?
4: Eu tenho certeza, né, que a Sertel para nós, até a gente comenta da luz, né, quando a gente precisa, quando acaba, assim, que a energia, não tem energia, eles são muito rápidos para resolver, né, e não temos queixa nenhuma. Graças a Deus também, os colaboradores deles daqui de Marques, gente, olha, nota 10 para eles, são eficientes, estão sempre prontos para ajudar. Não é que tu precisa ligar, esperar um dia, dois, não. Estão ali logo em seguida, né? Tanto quando tu abre um prontuário para uma poda ou alguma coisa, logo eles vêm, eles te fazem o serviço, né? Não, olha, sou franca a falar. Muito bom mesmo. Acho que a Sertel tá de parabéns.
3: Nós ouvimos a associada e cliente Vera Lúcia Lamb, de Linha Bastos, Marques de Souza. quer concorrer a mais de 200 mil reais em prêmios? 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Contato Direto desta segunda-feira vai ficando por aqui. A todos, uma boa tarde e uma semana excelente.
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8: Muito bem, 11 horas 38 minutos. 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
9: Essa música que a gente vê.
8: 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Em destaque, pedido musical especial da nossa querida ouvinte, a Vinícius Horta, oferecendo sua música especialmente para todos, familiares, amigos, todos ouvintes nós da rádio. Pediu para curtir? Tá chegando música nova, trabalho com os atuais, Voarei.

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1: Olá, ouvinte da Rádio Nova Salvador. Aqui é Caroline Andréia Klein, advogada, e trago no nosso Minuto Jurídico esclarecimentos legislativos e as novidades no mundo do direito. Muita gente pensa assim: se eu doar meus bens para os meus filhos ainda em vida, resolvo a divisão do patrimônio e evito o inventário no futuro. Mas não é necessariamente assim. A doação pode ajudar em um planejamento familiar, mas ela precisa ser feita com muito cuidado. Isso porque a lei protege uma parte da herança, chamada de legítima, que pertence aos herdeiros necessários, filhos, pais e cônjuge, conforme o caso. Além disso, quando os pais doam bens aos filhos, em regra, essa doação ela é considerada um adiantamento de herança. Ou seja, se não for bem planejada, ela pode gerar discussão entre os outros herdeiros em um inventário. Uma alternativa é a chamada partilha em vida. Nela, a pessoa organiza como o seu patrimônio será dividido entre os herdeiros, respeitando a parte que a lei reserva para cada um. Essa partilha pode ser feita em cartório por escritura pública. E quando envolver imóveis, é necessário registro no registro de imóveis. Mas tanto a doação quanto a partilha em vida normalmente envolvem pagamento de imposto e custos de cartório e registro. Por isso, antes de transferir bens em vida, o ideal é consultar um advogado para avaliar o patrimônio, os herdeiros e os impactos jurídicos da decisão. Planejamento sucessório não é só passar bens adiante, é fazer isso com segurança.
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8: Muito bem, e o técnico Carlo Ancelotti anuncia nesta segunda-feira, dia 18 de maio, a partir das 5 horas da tarde, os 26 jogadores da seleção brasileira que irão disputar a Copa do Mundo de 2026. O evento será realizado no Museu do Amanhã, no Rio de Janeiro, mas contará com transmissão ao vivo pela CBF TV no YouTube. A principal dúvida da lista gira em torno de Neymar. A possível convocação do atacante do Santos tem movimentado o debate esportivo nos últimos dias. A convocação acontece poucos dias depois de a CBF confirmar a renovação de contrato de Ancelotti, que agora terá a missão de liderar o Brasil, não apenas no Mundial de 2026, que será realizado nos Estados Unidos, México e Canadá, mas também na Copa de 2030. A CBF TV fará a transmissão da cerimônia, que divulgará a lista dos escolhidos por Ancelotti pelo canal do YouTube a partir das 16h e irá liberar o sinal para outras emissoras retransmitirem. Ancelotti anunciará os 26 convocados para a 23ª participação em Copas do Brasil, o único país a disputar todas as edições do Mundial e que irá em busca do hexacampeonato, informou Mega Goglio.
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8: 11:51. Lembrando a você que o nosso amigo Flávio Naikam perdeu sua carteira com seus documentos no trajeto entre São Pedro da Serra até Campestre Baixo. Se alguém a encontrar, pode deixar aqui na rádio que a gente comunica a ele ou entregar diretamente no Mercado dos Guris, em São Pedro da Serra. Em destaque, músicas novas, trabalho para você na melhor programação musical do seu rádio. Chegando banda modelo, se eu não tivesse bloqueado. Banda KN com Diário de Verão e Banda Champion, mais na cara, que barba. Bom dia!

0: Ah, o refrão é fácil, né?
1: Tá mais da cara que barba. Meu radar tá funcionando. Enquanto
0: eu
1: já tô voltando. Tá mais da cara que barba.
0: Quê?
1: Meu radar.
0: E aí?
1: Enquanto você
0: eu
1: já.
0: Palmas pra vocês, portão! Que maravilha, gente!
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3: Isso mesmo, e no dia que se comemora, por curiosidade, o Dia Nacional da Luta Antimanicomial, o Dia da Conscientização sobre a Necessidade de Vacina contra HIV e AIDS, o Dia Internacional do Fascínio das Plantas, o Dia Internacional dos Museus, o Dia Nacional do Coquetel, o Dia Nacional de Combate ao Abuso e à Exploração Sexual Infantil e também dos Santos do Dia, São João I e São Félix do Cantalício. Parabéns e muitas felicidades aos queridos aniversariantes no dia de hoje. Cláudia Franzen, Vera Lúcia da Rosa, Valdir Kiefer, Eduarda Maria de Acevedo, Matias Stein, a Márcia Kunzler, Roberto Bechorner, o Tiago Gauer, Karen Riffel, Fabiane Rechtenwald, Marlene Weber, Matia, Edson Marcos Froza, Ana Paula Schneider Anschaum, Maria Crist e a Rosane Nais Finger. A vocês os mais sinceros votos de parabéns, muitas felicidades e muitos anos de vida.
2: 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Meio-dia, 3 minutos.
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5: Olá, espero que você esteja bem, principalmente para nós aqui do sul do Brasil. Passamos na última semana o primeiro frio, ou os primeiros dias de frio, e olha que foi frio intenso. Mas o que o frio quer nos dizer? E muitos de vocês dizem, ou pode-se dizer, por que é que existe o frio? Não gosto de frio. Por outro lado, tem muita gente que ama o frio. O frio no qual o sul do Brasil está enfrentando, se pararmos para pensar, fez com que cada um de nós possa tirar conclusões. O frio para muitos é bem-vindo, para outros não. Mas sabemos que ele é necessário. Não tem como se livrar do frio. Goste você ou não, terá que vivenciar dias de temperaturas baixas de agora em diante. Como psicólogo, sei que o frio traz dias escuros, nublados, fazendo com que as pessoas queiram se refugiar em suas casas, camas e sofás, debaixo de muita lã e se servindo de muita comida por vezes. No inverno, a socialização diminui, a vontade de estar lá fora cai drasticamente. O que isso quer dizer? Ficamos estressados e nosso vigor é amplamente atingido. Até tomar banho é um desafio, cozinhar algo que está na geladeira é penoso, não é? O frio é mais um desafio que temos. Ele nos mostra que mesmo diante do conforto, é melhor o desconforto, ou seja, num dia frio, embaixo de seus cobertores, com chocolate quente, com sua série preferida, é preciso saber que se você, mesmo assim, não deixar de fazer os seus exercícios, suas atividades físicas, por exemplo, não deixar de cuidar da sua saúde física e emocional, você é um vencedor nato. Escolher por comidas menos calóricas, continuar lendo o seu livro, estudando, vivenciando cada instante, você é uma pessoa vencedora, sim. você é nutrido de disciplina altíssima. Vencer a natureza é difícil, pode ser até para poucos, mas quando vencemos, nos passamos uma clara mensagem: somos capazes de ultrapassar até o que nossa própria mente quer que não façamos. Estocar e estocar calorias e gorduras para uma batalha que, na verdade, nunca chegará. Pense nisso. Meu nome é Júnior Quistés, sou psicólogo, escrevi recentemente meu segundo livro chamado Sobreviver. Eu atendo pessoas todos os dias através de videochamadas. É fundamental que você invista no teu autoconhecimento. Faça psicoterapia. Abraços e até a próxima.
6: 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Ligou, chegou.
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Muito bem, 12 horas 10 minutos. 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Chegando pra você recordar sucesso, a bela valsa com banda 0800 pra alimentar o seu almoço com Dilip.

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5: É, agora é lendo. 12h19, lembrando você, uma bela oportunidade de emprego. 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
6: E nem disfarça que é.
5: Esse convite é especial e vale para mim, pro Cléo e todo mundo que tá ligado na programação. 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Dá vontade de participar, né, Cléo? Um cafezinho colonial desses não é todo dia, né?
7: Rapaz, boa tarde, ouvintes. Se dá previsão de frio ainda, vai.
5: É.
7: Fecha todos aqui pertinho. Olha, o valor eu achei muito justo.
5: Não, justo.
7: Muito justo.
5: E o horário, né? Não dá pra reclamar.
7: Dá pra rodar bem o público, né, Lô?
5: Eu quero aproveitar e mandar um forte abraço também pro querido casal amigo, Luciano, e a Eliane, né, Sandrin,
7: uhum,
5: que, vamos dizer, reinauguraram o espaço, né, da casa Dona
7: Nona
5: Diva.
7: Nona Diva.
5: Nona Diva, né?
7: Nona Diva.
5: E que ficou lindo o espaço lá, Cléo.
7: A Nona Olha. Diva, que nas horas vagas é a sogra do Paíto.
5: Isso também. Aí, pra quem não sabe. Mas parabéns a eles, né, Cléo? Mais um investimento aí da agroindústria familiar deles aí em Barão, né?
7: Sucesso total, né, Loiva? A gente fica contente, porque fica. É uma coisa que começou e é familiar,
5: é verdade.
7: É caseiro, né? Muito enfim, caseiro. Começou com uma produção aí, sei lá, umas 5, 6 cucas por dia, e hoje olha o que é, né, Loiva? Impressionante.
5: Parabéns a eles, né? Olha.
7: Então, e a gente somos clientes, né?
5: É isso aí.
7: Quem não gosta da cuca da Dona Diva, verdade. Capelete,
5: oh, meu Deus.
7: As outras guloseimas, né?
5: Vale a pena. Mas, Cleuzinho, agora uma pergunta que eu quero fazer no ar pra ti, eu quero ver o que tu vai me responder.
7: Oh, já sei. É sobre a convocação.
5: Yeah! Cleo,
7: é a pergunta que...
5: O Neymar vai pra Copa ou não?
7: Eu acho que ele vai.
5: Tu acha que ele vai?
7: Eu não tô dizendo que eu sou defensor da convocação, não, não. Mas eu acho
5: a tua
7: que
5: opinião.
7: Eu acho que vai ser convocado.
5: São 26 convocados
7: e
5: hoje.
7: Em 26 jogadores tem que sobrar uma ficha pra ele, mesmo que o pessoal xingue, esperneie. E eu também já critiquei aqui, eu já fui mais favorável do que eu sou hoje.
5: Sim.
7: Mas o Neymar, na ponta dos cascos, não sei se ele vai conseguir estar até lá.
5: Uhum.
7: Ontem ele até sentiu, deu uma polêmica com a substituição dele, não era para ter substituído, pois, mas a verdade é que ele estava com desconforto muscular, estava recebendo inclusive atendimento, né?
5: Criou até uns memes com isso, né?
7: Sim, na beira do carro, o bilhetinho, que tá escrito
5: bilhetinho. O bilhetinho foi...
7: Pois então, Loivo, eu acho que o Carlo Ancelotti vai convocar,
5: uhum.
7: Vai ser um dos 26 convocados, né? O que eu acho que tá se criando uma onda, assim, daqui a pouco desprestigia os outros jogadores. E nós temos outros bons jogadores,
5: temos
7: bons
5: sim.
7: valores, às vezes.
5: Sim.
7: É que a seleção não consegue grandes resultados, e aí o torcedor, tipo, não olha com tanto carinho para alguns jogadores de qualidade. Cara, a gente não pode desprezar um Rafinha no Barcelona.
5: Claro,
7: mesmo o Vinícius Júnior, que sempre envolto em polêmicas extra-campo, isso que pega mal, agora tá solteiro de novo, né?
5: Sim.
7: Mas é o cara, é um titular do Real Madrid, cara, o maior clube do mundo, né? A gente não tá lá por um acaso, tem qualidade para estar lá. O que falta é o conjunto da seleção. É que a gente viu gerações vencedoras, aqueles jogadores ficaram marcados.
5: É.
7: Né? Então hoje todo mundo que tá, como diria o Garincha, é João na seleção.
5: Até tu me disse, né, Cléo, que é difícil hoje tu dizer um plantel do Brasil.
7: Não,
5: hoje.
7: Eu mesmo, que a gente faz debate esportivo, a gente não sabe falar.
5: Não, né?
7: Porque os times que ficam na história são os que ganham.
5: Uhum.
7: Né? Ou aqueles que perdem de uma maneira marcante, mas a seleção nem chega em jogos marcantes para perder.
5: Não.
7: A seleção tem morrido antes, entre aspas, né? Mas vai muito desacreditada a seleção, embora tenha jockey. Eu gosto do Ancelotti como treinador. E como voltando à questão inicial, sim, ele vai levar o Neymar.
5: Uhum.
7: A gente, no Paradão, já vai repercutir, né? A Tita vai estar fazendo programa aí 5 e pouco. Vou pedir para ela já ficar atenta.
5: E trazer
7: entre o João Mineiro e Marciano, o milionário José Rico. Quem a Tita vai trazer os jogadores, viu, Tita? Aquele abraço. A Tita sai daqui, Loivo.
5: Ah.
7: E ela já tá em casa, me manda logo mensagem. Tô em casa, tô ouvindo aqui com o André.
5: Olha, que maravilha.
7: É uma coisa boa, audiência qualificadíssima.
5: Falando em seleção, em convocação de seleção, acho que até o nosso goleiro do Grêmio poderia ser convocado. Depois de ontem, olha, ele fez uns milagres.
7: Não só depois de ontem, já teve outros jogos que o Everton foi fundamental pro Grêmio, não perder demais feio ainda.
5: É verdade.
7: Não, porque ontem o Grêmio se escapou em duas defesas, ao menos duas defesas magistrais do Everton, né? Ele é um excelente goleiro. Nós temos bons goleiros.
5: Temos,
7: acho que a titularidade do Alisson, salva algumas exceções lá no país, é inquestionável, ele é o melhor goleiro do país.
5: Sim.
7: E agora, para reserva e terceiro goleiro, nós temos muitas boas opções. Tu fala do Everton, tem Bento, né? Enfim, tem tantos bons goleiros. O John, que passou pelo Inter, foi campeão da América no Botafogo, é um excelente goleiro. O goleiro do Corinthians andou varateando, mas também é um bom goleiro, né? Enfim, quem tá embaixo dos postes lá tá sempre sujeito. Eu sempre digo, né, Loi? Falei esses dias na nossa jornada esportiva: o goleiro só elogia quando termina o jogo.
5: Antes não.
7: Antes não dá pra elogiar. Difícil. O goleiro do Vasco, inclusive, entregou um gol pra nós, né?
5: Olha aí. E o teu Inter foi bem ontem, no sábado, né, Cléo?
7: Olha, Loivo, eu coloco na prateleira.
5: Foi surpresa pra ti a goleada ou não?
7: Foi.
5: Foi?
7: Foi. Porque o Inter não é um time que faz muitos gols, ou não era, né? E o Inter só tomou um gol, eu imaginei que fosse tomar pelo menos dois. Mas o Vasco nem teve chance para um segundo gol, essa cara é verdade, né? É, o Vasco jogou muito mal, o Vasco não entendeu o tipo do sistema de atuação do Inter. O Vasco parece que não estudou o Inter. Uhum. O Inter gosta de jogar no contra-ataque, o Vasco deu o contra-ataque para nós o jogo todo. E aí foi só correr pro abraço.
5: Sim. E 4 ainda foi pouco.
7: Foi pouco.
5: Olha aí.
7: Podia ter sido 6.
5: O Renato saiu meio abatido, né, pelo jeito.
7: Eu não sei, ele falou que estava aliviado que o jogo tinha terminado.
5: Pois é, aliviado, então a palavra foi.
7: Mas o Renato começou bem lá no Vasco, o Vasco agora tá começando a ficar numa situação mais delicada no brasileiro.
5: E a Copa do Brasil aguardando agora os reforços, né? Vamos ver os próximos confrontos, então, agora.
7: Pois então, sorteio, né?
5: É, sorteio. Tudo.
7: Tudo pode. Eu tenho um palpite, Loiva.
5: Ah.
7: Que o Inter, azarado do jeito que é, vai pegar o Palmeiras.
5: Puta vida.
7: E o Grêmio vai pegar o Juventude.
5: Ah, pela
7: sua
5: madeira.
7: Filial.
5: Faltava isso acontecer,
7: mas
5: né?
7: Mas pode anotar.
5: Tá na censura.
7: Colorado é muito azarado.
5: Mas tá na censura, qualquer
7: coisa. É muito,
5: coisa,
7: muito azar. Se tivesse o Flamengo ainda na competição, iríamos pegar o Flamengo.
5: Ou sim, aí,
7: pode apostar.
5: Aí é outra história. É. Cleozinho, temos lançamento aí para nosso almoço começar bem a semana. Gabriel Expresso. Ó. Oh.
7: Gabriel Expresso. Gabriel Expresso. Não é o Café Expresso, é o Gabriel Expresso.
5: Tá vindo com a música nova de trabalho, Novela das 9. Ó.
7: Opa.
5: Sempre tem a novela das 8, agora é das 9.
7: Agora é das 9.
5: É, agora. Desejando um feliz e abençoado almoço, chegando no debate esportivo com você até 1h20 da tarde, com Cléo Moyer e seus convidados.
7: É, hoje eu acho que o Spone vai estar offline, mas o Valdir vem.
5: Ah, então tá. Ah. Seguimos.

0: Que alegria, meu irmão!
1: Obrigado, Ronaldo Caldas!
0: Tá vida, cara!
1: Vai, sorriso lindo!
0: Gabriel Expresso, gente!
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4: Meio-dia e 30 minutos.
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0: Chegando às 12 horas, mais 33 minutos desta segunda-feira, dia 18 de maio. Tempo nublado, instável em Salvador do Sul. A temperatura neste momento no centro da cidade é de 10 graus. Vamos lá com mais um debate esportivo até o meio-vinte, trazendo informações da dupla Grenal, do esporte regional, com apoio cultural, até rimou, né? 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Senhor Valdir Edwino Schneider já na área, o Spohn vai ter que se ausentar, quero acreditar que não é por causa do Renato, do revés que aconteceu com o Vasco. Embora o torcedor declarado do Vasco aqui na bancada seja o Valdir Schneider, né? O Spohn nunca se manifestou assim uma predileção pelo time da Cruz de Malta, né? Que aliás o Vasco teve uma perda hoje, né? Entre seus ídolos, faleceu Giovanni aos 62 anos, teve um infarto na sua residência lá no Espírito Santo, né? E acabou sendo socorrido, mas não, o quadro não pode ser revertido, Valdir. Giovanni que surgiu bem lá com o Romário no final dos anos 80 no Vasco, né?
1: Sem dúvida
0: nenhuma. Campeão brasileiro em 89.
1: Jogou as Olimpíadas de 88, se não me engano.
0: Estava na Copa de 90 no elenco, se não me engano.
1: É, exatamente.
0: Sebastião Lazzaroni.
1: Imagina, 62 anos. Ele nasceu em 1964, quando eu já tinha 2 anos.
0: Ele já tinha alguns problemas de saúde.
1: É um detalhe que eu não sabia, né? Mas é uma pena, porque, em primeiro lugar, trata-se de um ídolo, né? Vascaíno, né? E, de certa forma, brasileiro também, apesar de ele não ser tão lembrado pelas gerações de hoje, mas quem...
0: Muito habilidoso,
1: né? Como nós aí que não cozinhamos mais na primeira fervura, né? Então nós já ainda lembramos aí do Giovanni, era um excelente meia, né? E era mais um jogador pequeno, mas que fazia sucesso no futebol daquela época. Os pequenos conseguiam fazer sucesso. Hoje, se o cara não tiver 1,90m, tu não tem sucesso pelo jeito, né?
0: É um jogo cada vez mais físico.
1: Exatamente. Mas eu quero dizer que eu não sou um aproveitador, porque eu aqui... já há bastante tempo tenho manifestado a minha simpatia pelo Vasco, então não foi, eu não me aproveitei da oportunidade dele jogar contra o Inter para manifestar essa minha preferência, né? Então minha preferência para o Vasco já remonta de anos, bastante anos atrás, e eu já expliquei aqui por quê.
0: Sim, Valdir, eu errei em partes o meu prognóstico sobre o jogo do Inter com o Vasco. Falei aqui sexta-feira que o Inter, para ganhar, precisaria necessariamente fazer 3 gols.
1: Ganhou com três.
0: Já seriam o suficiente. O Inter fez mais, fez 4, né? Uhum. Aí a defesa, mesmo desfalcada, segurou o Rojão. E no ataque nosso foi muito competente, embora tenha criado outras oportunidades, a ponto do Renato sinalizar para os jogadores durante o segundo tempo que a partida, entre aspas, tinha acabado, que era para segurar, botar o pé no freio, segurar para não tomar mais, né?
1: Sim.
0: Mas foi um passeio do Inter. E Valdir, o Inter encontrou o ataque ABC. Tá dando certo o ataque ABC do Inter. Alejandro, Bernabé e Carbonero. O ataque ABC. E o Vasco, vou dizer uma coisa, tá? Não é querer meter corneta no Renato, mas o Vasco parece que não andou analisando o time do Inter, não se preparou pro jogo. Não sei se tu assistiu. O Inter conseguiu se reencontrar, o brasileiro começou a se reencontrar jogando de um jeito reativo, no contra-ataque. E o Vasco passou o final de tarde, início da noite inteiro do sábado nos oferecendo a possibilidade do contra-ataque. O jogo ficou muito fácil pro Inter por conta disso também, pela falta de leitura tática do adversário, Valdir, foi o que me pareceu.
1: Sim, eu concordo plenamente com a tua avaliação, e eu quero fazer um paralelo. Na Copa de 74, entrevistaram o Zagallo antes do jogo contra a Holanda, né? Se o Zagallo tinha estudado o time holandês, porque ele já era a sensação, o time holandês já era a sensação na Copa. E Zagallo teria respondido: não, os campeões do mundo somos nós, eles é que tem que nos estudar, né? E ele confessou que não tinha acompanhado nada a respeito da Holanda, e deu no que deu, né? Levamos um rodeão no estádio Westfalen Stadium, que hoje é o Signal Iduna Park, que Dortmund. É o estádio de Dortmund, exatamente. E o Renato parece que seguiu a cartilha do Zagallo, né? parece-me que ele contou muito com o seu carisma para tentar aí, sei lá, de alguma forma, obter alguma vantagem. E não foi isso que aconteceu. Eu não quero aqui colocar água no chope do Internacional, né? Porque o Internacional fez uma boa partida, sem dúvida nenhuma. Mas esta vitória, ela foi muito facilitada pelo Vasco, pela atuação pífia do Vasco. O Vasco, realmente, você tem toda a razão, ele jogou dando campo para o Inter, né? Jogando de forma propositiva, dando conta para aquilo que o Inter mais gostaria de fazer e teve essa oportunidade, que é o contra-ataque, né?
0: É, até porque o Inter tem jogadores de muita velocidade, essa formação com o Bernabé no meio, o terceiro gol é emblemático, né? O Bernabé rouba a bola lá na grande área do Inter, dá no Alejandro, que abre pro Carbonero, que volta pro Bernabé, que já tá lá na área adversária, o famoso box-to-box, né? E tem mais um jogador que a gente pode botar nessa turma de velocistas, que é o Vitinho. O Vitinho hoje, embora eu goste muito de ver jogadores da base ganhando oportunidades, né? E o Alex vinha tendo, mas o Vitinho dá mais dinâmica pro Inter, né? Um estilo mais agressivo, o do Vitinho.
1: Mas é interessante, por exemplo, que o Renato deve ter visto o jogo do Flamengo contra o Grêmio e deve ter imaginado que o Vasco poderia fazer a mesma coisa, ou seja, os zagueiros jogando na intermediária gremista, né? O que foi que aconteceu? Maior parte do tempo, os zagueiros estavam pelo menos na linha de meio campo. E o Vasco imaginou que pudesse, né, jogar assim. E aquilo que o Grêmio não conseguiu fazer, eu estou fazendo assim um paralelo, não é para botar o Grêmio sempre na conversa, não. Mas para fazer um paralelo para entender, né, o que o Grêmio não fez, não conseguiu fazer, o Inter fez muito bem, que é aproveitar esse espaço e trabalhar o contra-ataque. Claro que a diferença é monstruosa entre Flamengo e Vasco. Existem diferenças grandes aí, né? Mas no estilo de jogo foi parecido, e o Internacional soube bem aproveitar esta oportunidade e fez o placar. Jogou bem. Não. A vitória do Internacional, ela não é só, ela não passa só pela ruindade do Vasco nesse sábado. Não. Houve méritos, porque depois a gente vai entrar no assunto do jogo do Grêmio. O Bahia também ofereceu oportunidades de contra-ataque para o Grêmio, e o Grêmio não soube aproveitar, né? Então, o Internacional teve muita competência, e me parece que a nova função do Bernabé já está estabelecida, né?
0: O Bernabé botou o Alan Patrick no banco e para não voltar. O Bernabé não é só velocidade, né, Valdir? Ele soube cadenciar o jogo, ele soube dar o ritmo, o jogo quando tinha que prender, ele prendeu. Parecia quase um veterano da meia esquerda, o Bernabé jogando. É um achado, é um mérito total do Pezzolano, porque ninguém... Eu pensava o Bernabé um ponta esquerda lá no aberto. A gente falava de o Bernabé jogar mais à frente, até porque a marcação não é forte dele mesmo.
1: Sim.
0: Mas ali no meio, como articulador, essa pra mim foi uma grata surpresa
1: e
0: deu retorno.
1: E aí que a gente vê o mérito do treinador, né? De saber aí, vamos assim, testar e aproveitar os talentos, né? E tentando aproveitá-los numa posição onde é que eles possam render maior, mais para o time. Realmente. O Internacional, antes, na era Alan Patrick, ele era assim, o Inter só jogava bem quando o Alan Patrick jogava bem, né? Porque aí ele ditava o ritmo, e aí o Internacional conseguia jogar, vamos dizer assim, ao som do piano que o Alan Patrick tocava, né? Agora o Internacional joga bem quando o Bernabé joga bem, né? Seja ele de ala, seja ele de ponta, seja ele agora de meia.
0: Ele vem sendo protagonista hoje. Sim. Mas eu coloco nesse balaio aí mais alguns jogadores. O Carbonero.
1: Sim.
0: O Carbonero também. E eu vou dizer uma coisa: o meio-campo, até ontem a gente criticava muito o Bruno Henrique. Mas o Bruno Henrique se encontrou com o Vidiagra jogando ali do lado dele. É outro jogador. Sim. No Inter, o Bruno Henrique estava arquivado. Cara, eu e 99% dos colorados queríamos ver o Bruno Henrique longe do Inter. Ninguém entendeu a renovação dele para essa temporada, ele permanecer no Beira-Rio, porque depois daquela campanha desastrosa quase do ano passado, por pouco a gente escapou, até hoje não sabemos direito como a gente escapou do rebaixamento, e o Bruno Henrique foi um dos piores jogadores aqui do ano passado. Ele com o Vidiagre Está vivendo um novo momento no Inter, né?
1: É o mérito do Pezzolano, ele está recuperando alguns jogadores. Por exemplo, o Carbonero parou de ser marcador de lateral. Ele tem que aproveitar o potencial dele, que é um cara velocista, driblador. Aquele primeiro gol do Internacional resume bem a postura do Carbonero. Ele foi colocado em velocidade e não teve jeito, né?
0: O pessoal não pega ele.
1: Mas em outras oportunidades ele estava lá na intermediária marcando lá para ajudar o Bernabé, quer dizer, aquele lado esquerdo era um complicador. Aí o que acontece? Quando chegava na adversária, na intermediária adversária, ele já estava sem fôlego, né?
0: A campanha do Inter agora tá quase equilibrada. São 5 vitórias, 6 empates, 5 derrotas. O saldo tá positivo agora. A primeira vez no campeonato, acho que o saldo de gols do Inter tá positivo, que já começou perdendo e começou muito mal, né? E aí tu pega o Valdir, a tabela do brasileiro, o Inter é 11º colocado com 21 pontos, mesma pontuação do nono, que é o Botafogo, que obteve uma boa vitória contra o Corinthians, certo? Que o goleiro Hugo Souza facilitou a vida um pouquinho do Botafogo, né? Mas o Botafogo, que vive uma crise assim, que tá ficando bem grave, tá ali, né, no bolo, tá em nono lugar. Eu vou olhar pra cima, Valdir. Atlético Paranaense e São Paulo, 24 pontos, tá? 24 pontos. Se o Inter tivesse só ganho aquele jogo do Mirassol, nem vou falar dos outros tropeços, o Inter teria os mesmos 24 pontos do quarto colocado, que neste momento é o São Paulo. Perderia no número de vitórias, tá? Mas em pontos estaria junto com ali com o São Paulo e o Atlético Paranaense, para tu ver o quão equilibrado é esse campeonato. E os 24 pontos, pegando pro teu Grêmio, né? São apenas 6 pontos do 15º, do 16º, até do 17º, no primeiro time na zona de rebaixamento, que é justamente o Corinthians, pro quarto colocado. É muito equilibrado esse campeonato aí.
1: Se o Internacional tivesse uma vitória a mais, ele iria realmente para cima. E hoje, se ele tivesse uma vitória a mais, tá? Mesmo que tivesse 21 pontos, tá? Mas se tivesse 6 vitórias, ele seria o nono colocado. Passaria por um melhor saldo, passaria do Atlético e do Botafogo. São números, né? O Grêmio que estava já com 20 pontos, sendo o 12º colocado, né? Deixando Vasco e Cruzeiro para trás pelos critérios, o Grêmio que estaria com 5 vitórias, mas teria um saldo melhor que Vasco e que o Grêmio tem um saldo de -2, o Vasco tem -3 e o Cruzeiro tem -5. O Grêmio com 5 vitórias e teria 20 pontos estaria em 12º, logo atrás do Internacional. Mas isso é outro assunto, isso é para depois, né?
0: Mas até para fechar do Inter. Aquilo que tu falou bem, a gente falou, não dá pra imaginar que o Inter agora seja o Barcelona, o Real Madrid dos Pampas, até porque não é, e a campanha é aquela, Valdir, dos 45 pontos, o que vier depois é lucro, né? Mas primeiro os 45 pontos. Dado o equilíbrio do campeonato, daqui a pouco tu emenda uma sequência de bons resultados, porque não pode pensar numa pré-Libertadores, assim, na melhor das hipóteses. O que eu vislumbro pro Inter, mas muito cedo, mais importante agora escapar lá de baixo. São tão somente 3 pontos. O Inter vai para 2 jogos fora de Porto Alegre, antes da parada para a Copa do Mundo. 2 jogos, depois ficará uma partida por cumprir para fechar o primeiro turno. Valdir, eu fecho agora em 2 empatezinhos amigos pro Inter, nesses jogos contra o Vitória e depois contra o Bragantino. Fazer 2 pontinhos aí, para mim, tá bem de boas. Fica na média, mantém aquela boa campanha fora de casa. Se tu ganhar um jogo, tu até pode tirar o luxo de perder o outro. Embora não, nunca seja muito saudável perder, né? E o primeiro jogo é contra o Vitória, e faz tempo que o Inter não se dá bem lá no Baradão. Sábado, 5 horas da tarde, depois tem o Bragantino. Lá em Bragança Paulista, lá a gente costuma se dar melhor. Ontem, coincidentemente, os dois se enfrentaram e deu o Bragantino 2-0, né? Vitória talvez meio que de ressaca dessa classificação, que dá pra dizer sim, histórica, contra o Flamengo, né? Na Copa do Brasil. Daqui a pouco o Vitória entrou meio de ressaca ontem para esse jogo com o Bragantino. Mas são os dois adversários do Inter. Nenhum jogo assim é tremendamente assustador, mas nenhum é daquele, esse aí dá para ganhar fácil. Não tem essas barbaras, Valdir.
1: Pois é, eu tava fazendo umas contas aqui, tá? O Internacional tem 21 pontos, certo? Se ele fizer daqui para diante a mesma média de pontos, exatamente igual como ele fez aí, ele chegaria ao fim das 38 rodadas com 50 pontos.
0: Cadê o documento? Eu assino agora.
1: O Grêmio, por sua vez, com os 18 pontos, ele teria que melhorar um pouquinho a média, mas muito pouco, porque ele chegaria ao final de 38 rodadas com 43 pontos. Então faltaria aí aquela, o número padrão aí de 2 pontos para chegar aos 45, que a gente normalmente, claro, isso pode mudar de para 42, para 44, para 46, isso sem dúvida nenhuma. Mas normalmente o número mágico que se utiliza, né, no início dos campeonatos brasileiros é sempre o número de 45 pontos.
0: 45 né? pontos. E aí, já falando do teu Grêmio, Valdir, que ontem o tempo estava instável. Aquela garoa, aquela meleca, aquele frio, tava perfeito para ficar em casa, no sofá, secando o Grêmio, né? No caso, nós colorados, né? E para vocês, obviamente, torcendo para que o Grêmio vencesse. Cara, eu tava com um cutuco que o Grêmio ia ganhar ontem do Bahia, sério. Porque o Bahia não vem no momento bom, a torcida andou protestando por lá, e o Bahia realmente, pelo investimento, pela expectativa que criou, no início do ano vem acumulando tropeços, fracassos, na Libertadores, que é o cedo, na Copa do Brasil também, que é o pro Remo, que tem investimento bem inferior, né? Embora seja também um clube de Série A, né? Mas o Bahia vinha super pressionado e eu pensava que o Grêmio poderia tentar tirar um proveito disso aí, mas não foi o que se viu no jogo. Se não fosse o Everton, que eu acho que tinha que ser o terceiro goleiro da seleção, se não vão chamar o Fábio do Cruzeiro, que eu queria que fosse o Fábio mesmo, o Cruzeiro, por meritocracia. Mas se é para chamar o terceiro de vocês, Fábio, que seja o Everton do Grêmio, que se não é, não é o Everton, ontem, Valdir, com 15, 20 minutos de jogo, já tá 2-0 pro Bahia e o Grêmio entra em parafuso, né?
1: Na verdade, o Grêmio não ganhou ontem. Aliás, o Grêmio empatou ontem, tá? Por causa de 2 jogadores. O Everton e o Marcos Leonardo. Como é?
0: Wagner Leonardo.
1: Wagner
0: Leonardo. É fraco, muito, o zagueiro fraco.
1: É. Porque o Wagner. O que o Everton conseguiu segurar para não levar o gol, o Wagner Leonardo tratou de colocar. E o Vieri. O Vieri é realmente uma grande descoberta do Luiz Castro. Aliás, nem tudo são espinhos, né, na trajetória gremista esse ano. Tem algumas flores também, e uma delas é esta zaga que o Luiz Castro escolheu, que é Gustavo Martins e Vieri, 2 meninos, né? A fixação do Pedro Gabriel também como lateral esquerdo, o aproveitamento de Gabriel Meck, né, como meia. Então são jogadores. Ontem, por exemplo, entrou Lucas Ramon, eu acho que é o nome dele, né? Como lateral direito no lugar do Marcos Rocha. Então entrou o Zorteia, tem o Tiaguinho também. Então méritos sim para o Luiz Castro, que está aproveitando aí jogadores da base, né? E jogadores que estão dando resposta. E isso é o lado positivo que o Luiz Castro tem. O lado negativo, aí a gente podia listar aí uma série de situações. Na verdade,
0: o Grêmio... Vamos resumir o lado negativo do Grêmio? Treinador.
1: O treinador, ele está convicto, e esse muitas vezes é um problema.
0: Aquela escalação do Grêmio muito estranha ontem.
1: Esse é um grande problema dos treinadores, por exemplo, europeus, tá? O Pezzolano é argentino. Não, uruguaio. Ele já treinou o Cruzeiro e ele percebeu antes do Luiz Castro, que treinou o Botafogo, mas saiu logo. Ele percebeu antes do Luiz Castro que ele precisaria se adaptar a uma situação, quer dizer, não fazer o Internacional jogar do jeito que ele queria, mas ele aproveitar o que ele tinha, né, de elenco, e aí fazer esse time jogar. Né? Então vamos fazer um esquema que permita esse time jogar. Já que eu não tenho o material humano necessário para fazer o time jogar como eu quero, então eu vou. Né? E o Luiz Castro, ele teima ainda em em fazer do jeito dele. Ele não teve ainda, não sei se é a palavra, mas humildade, para reconhecer que nesse momento, vamos deixar de lado isso aqui e vamos tratar de ganhar jogos.
0: Eu até vi ontem, Valdir, um Grêmio assim, entre aspas, mais comedido em campo, não tão propositivo como em outros jogos, né? Daqui a pouco até respeitou demais o Bahia no início do jogo, mas quase como aquele papel do Inter de jogar por uma bola, né? E quase deu certo, foi uma bola escanteio. Sim. Só que assim, ó, Valdir, o Amuso até falaram que sentiu um desconforto muscular e por isso só entrou no decorrer do segundo tempo, né? Uhum. Mas o Gabriel Meck não tem razão alguma para ter ficado no banco como opção, porque o futebol é momento e o Meck é um dos poucos que faz algo diferente nesse time do Grêmio. E um jogo como esse, que o Grêmio quer ser reativo, tu tem que ter um Meck em campo para ditar o ritmo melhor, se tivesse o Amuso ainda, né? Mas então tava tudo errado.
1: Sim.
0: E assim, eu não sei daqui. Eu não consigo ver, eu não sei, eu vejo o Grêmio assim, é um time sem identidade. Tu não sabe o que o Grêmio, agora tá um pouquinho mais reativo, mas tu não sabe o que o Grêmio vai fazer no jogo. Parece que o cara, eu não vejo evolução desde janeiro.
1: Não.
0: Porque parece que distribui as camisetas e vão pro campo.
1: Sim, sim. Uma outra coisa.
0: O Inter, tu olha, mesmo limitado que é o time do Inter, o elenco, mas tu sabe que vai... como é que vai desempenhar dentro do campo?
1: O time do Inter me parece um time hoje mais humilde. Ele reconhece as suas limitações e passa a jogar em cima disso, que é um mérito. Por exemplo, o Internacional conseguiu fazer uma transição defesa-ataque passando pelo meio campo, né? E aí foi que ele construiu 4 gols. Nenhum gol foi de lançamento. Foram de transição. A bola chegou, saiu da defesa, foi pro meio campo construiu e aproveitou. E normalmente roubadas de bola, né? Então, marcação alta, tal, rouba a bola e dispara. O Grêmio poderia ter feito isso e não conseguiu fazer. O Grêmio não conseguia dar andamento. Como é que era a maioria das jogadas? Você olhou o jogo?
0: Olhei todo o jogo.
1: Então, o que que acontece? A bola saía na defesa, ela ia rodando de um lado para o outro da defesa, também com os primeiros jogadores do meio campo, e invariavelmente ela voltava para o goleiro, que dava um balão.
0: Eu ia falar o Everton, quantos lançamentos o Everton tentou durante o jogo?
1: Exatamente. Né? Mas isso é bola rifada, né? O que que acontece? Não houve transição. Nas poucas tentativas que o Grêmio teve de transição com o meio campo participando, teve situações de gol que foram desperdiçados por falta de efetividade dos atacantes, né? Então, mas se tivesse havido um pouco mais de competência dos atacantes, teríamos ganhado do Bahia, né? Se tivéssemos feito uma transição defesa meio campo para o ataque com um pouco mais de competência, nós teríamos vencido o Bahia. O Bahia foi talvez dos times que a gente jogou fora de casa o mais fácil de ser ganhado. De ser...
0: Também é um time que tu não vê mais nenhuma identidade do Bahia.
1: O Bahia. Até a Chapecoense foi mais complicada de enfrentar do que o Bahia.
0: O Bahia, ele tinha uma saída rápida pro ataque, né? Dinâmica. E o Bahia está sentindo especialmente o mau momento de dois jogadores, dos mais elementares dele, que é o Everton Ribeiro, que até ontem foi titular, mas tomou decisões erradas durante o jogo, né? Errou passes fáceis, que ele não costuma errar. E o Jean Lucas, que sequer entrou na partida.
1: Sim.
0: Baita jogador, cotado para a seleção brasileira. Chegou a ser convocado, acho, o Jean Lucas, né?
1: Quem foi convocado...
0: E tem o lateral também,
1: Quem foi convocado foi o lateral.
0: Mas o Jean Lucas também.
1: Que, inclusive, saiu a... machucado, né? Ele não terminou a partida. Como é que é o nome dele ainda?
0: Pode ir, essa sabia com maçãs, tá? Me deu um branco agora também, tá? Mas é excelente jogador.
1: Sim,
0: bom que o Bahia tem jogador cotado pra jogar.
1: Luciano Juba.
0: Esse, excelente. E aliás, goleador, né? É um cara tipo o Reinaldo, cara da bola parada também.
1: Sim.
0: O Luciano Juba.
1: Agora eu vou te dizer uma coisa. Analisando friamente o jogo do Grêmio ontem, O placar de Inter e Vasco, ele estava ajustado. Talvez o 4-0 seria até mais adequado àquilo que foi o jogo do Inter. Não mais do que isso. O placar.
0: O Antony não fez uma defesa no jogo. É. Aqui foi no gol, entrou.
1: O 4-0 seria justo, né? Estaria representando o que foi a partida. Agora, para Grêmio e Bahia, Bahia e Grêmio, se o Bahia ganhasse de 3-4-0, não seria injustiça nenhuma. Nenhuma. Não. Nenhuma. E se o Grêmio tivesse ganhado essa partida, seria, vamos assim, o resultado infinitamente melhor do que a atuação. Eu ainda estou comemorando o empate. Eu comemorei o empate porque foi um ponto cuja performance foi ridícula, de novo. Ridícula.
0: O Grêmio agora, Valdir, vai para dois jogos, entre aspas, com todo respeito à história dos adversários, mas muito ganháveis na arena, contra o Santos, que ontem foi atropelado pelo Curitiba. Valdir, aliás, o Curitiba foi a quarta vitória como visitante do Brasileirão. O Grêmio não vai ganhar nenhum jogo no primeiro turno, né?
1: Sim.
0: Fatalmente.
1: Se o Grêmio conseguir.
0: E depois o Corinthians, né? O Grêmio, eu acho que o Grêmio faz 6 pontos nesses dois jogos aí. Valdir, eu acho que é por aí o caminho. Eu acho que o Grêmio ganha do Santos e ganha do Corinthians.
1: Com esses 6 pontos. Olha o
0: Tá fazendo cálculo aí já.
1: É, com esses 6 pontos, o Grêmio de 18 para 26. Para 6 daria 24 pontos. Ele, claro, tem as outras partidas dos outros times, mas certamente o Grêmio figuraria.
0: Eu acho que
1: na primeira parte da tabela.
0: Com 24 pontos, acho que não, Valdir, porque o oitavo colocado já tem 23, né? Acho que não. Mas vai ficar ali na 11ª, 12ª colocação, vai ficar por perto. Depois o Grêmio só vai concluir o turno dia 22 de julho, Valdir. 22 de julho, o Grêmio volta a jogar depois a Copa contra o Mirassol.
1: Se o Grêmio ganhar 6 pontos, esses 6 pontos que ele tem para disputar ainda, se ele ganhar, ele vai adquirir uma média de 50 pontos ao final do campeonato. Ou seja,
0: a mesma do Inter.
1: Exatamente. Se manter a mesma, quer dizer, ganhando essas duas partidas, ainda 24 pontos em 18 partidas, ele teria aí numa amostragem, né? Conseguiria chegar, mantendo a mesma média, chegaria a 50 pontos em 38 rodadas, que é o que eu desejo. Que é o que eu desejo nesse momento. Eu não posso esperar mais do que isso, porque, claro, de repente, depois da Copa, o Grêmio pode engrenar e tem condições de fazer uma campanha melhor. Daqui a pouco ele vai fazer uma campanha de campeão no segundo turno e tem aí condições de chegar aí beliscando uma pré-Libertadores, sei lá, né? E se manter aí numa posição boa dentro da Copa Sul-Americana. O pior é que a gente não vê perspectivas. E eu não sei. E o pior é que se o Grêmio ganhar 6 pontos, o treinador não vai ser demitido. E eu não sei
0: se. Eu ia chegar lá. Essa é uma notícia pra vocês.
1: É, e eu não sei se ele seria demitido mesmo com 2 derrotas.
0: Não, aí não fica. Não fica. Se o Grêmio perder esses 2 jogos. Depois a gente vai falar da Sul-Americana ainda, mas se perder esses 2, o brasileiro vai embora. Não fica.
1: Olha, a convicção da direção é muito grande.
0: E vou te dizer uma coisa. Não te surpreenda se não voltar o Roger. Olha.
1: O Roger, eu acho.
0: Não vai ser surpresa pra mim. Não é o momento
1: não
0: ideal.
1: Não há clima para o Roger voltar.
0: Não é o momento ideal pra isso. Mas os nossos dirigentes, eles vivem em Nárnia às vezes.
1: Sim, sim. Acontece o seguinte. Mais cedo ou mais tarde vai voar o Rogério Ceni. Mais cedo ou mais tarde vai ter outro cara demitido por aí, né? O próprio Renato daqui a pouco não resiste lá no Vasco. Treinadores vão começar a pipocar por aí.
0: Ah, bom.
1: Um que era Dorival Júnior, que nunca treinou o Grêmio, né?
0: Jogou no Grêmio.
1: Treinou o Inter.
0: É, e foi
1: aliás,
0: bem no Inter.
1: Aliás, Dorival Júnior, que na época participou daquela campanha do título da Copa do Brasil, não?
0: Não, ele foi vice em 93.
1: Ah, vice, tá. Mas,
0: o Grêmio perdeu a final
1: pro
0: Cruzeiro.
1: Ele não participou daquela campanha, 94
0: o Grêmio já tinha o Pingo ali no meio campo. Eu me confundi
1: porque eu achei que ele tinha feito parte daquele grupo que de 89 que contratou o Edinho.
0: Não, o Dorival.
1: O Jandir.
0: Dorival em 89 jogava no Palmeiras. Ah.
1: Ele era o Júnior na época, né? Não era o Dorival ainda.
0: Jogou,
1: né?
0: Depois do Grêmio, jogou Juventude, jogou na Matonense. Tirando que a Matonense tinha uma vez um time bom no Campeonato Paulista.
1: Agora, né? Ele tem pedigree, né? Porque ele era sobrinho de nada mais, nada menos que Dudu. Lembra daquele centro médio, Dudu e Ademir da Guia, meio campo?
0: Dudu...
1: Da academia? Centro médio do Palmeiras.
0: Ah, eu não me lembro aí, não.
1: Não, é o Dudu centro médio, não é o Dudu atacante.
0: Não, não.
1: Ele é sobrinho do Dudu. Não, até não. Porque se tu botar os dois de volta, parece que são irmãos,
0: não,
1: né?
0: Não,
1: o Dudu era um excepcional jogador. Ele só não conseguia jogar na Copa do Mundo porque tinha Clodoaldo, tinha Capejane, tinha até o Chicão ficou na frente, né?
0: Valdir, agora quem vai ficar na frente são os apoiadores culturais, porque a gente vai chamar um breakzinho, tem notícia da hora, e na sequência mais debate esportivo aqui na Nova Salvador.
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1: 1:05.
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2: Notícia do Correio do Povo. O principal órgão de segurança do Irã anunciou nesta segunda-feira a criação de um novo órgão para administrar o Estreito de Hormuz, que Teerã bloqueou de fato e onde pretende cobrar um pedágio para passagem de navios. O Conselho Supremo de Segurança Nacional compartilhou na rede social X uma publicação da Autoridade do Estreito do Golfo Pérsico, na qual afirma que oferecerá informações em tempo real sobre as operações na passagem marítima. A conta da Marinha da Guarda Revolucionária compartilhou a mesma publicação. As funções do novo organismo ainda não estão claras, mas segundo a publicação especializada, Lloyd será responsável por aprovar o trânsito de navios e arrecadar taxas de direito de passagem no Estreito de Hormuz. No início do mês, a emissora iraniana de inglês Press TV afirmou que o novo órgão representava um sistema para exercer a soberania do Irã sobre o Estreito de Hormuz. O Irã bloqueou quase totalmente o tráfego marítimo por essa rota vital desde o início da guerra com os Estados Unidos e Israel em 28 de fevereiro.
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0: Voltando com o debate esportivo desta segunda-feira, quase 1:10, faltando 10 segundos para 1:10, né? Copa Sul-Americana, nesta quarta-feira, eu falava com o Valdir fora do ar, a gente tricotava aqui sobre Grêmio Palestino, né? O Grêmio, antes disso, amanhã, 7 da noite, vai secar o Montevideo City Torque, que recebe o Riestra lá no Estádio Centenário Montevideo, né? Se o Montevideo City Torque não ganhar o seu jogo, o Grêmio vencendo o Palestino, derrotando o Palestino, vai assumir a liderança do Grupo F, né? Mas aí eu tô curioso, Valdir, falar contigo, qual será o número de testemunhas nesse jogo na arena, porque a prisão é de uma quarta-feira gelada.
1: Pois é, eu tava mesmo falando contigo em off, né? Que eu acho que normalmente aqueles 15 mil torcedores em média é o que sempre vão pro estádio, independentemente do jogo, né? E o Cléo falou uma coisa importante também, né? Já não teve 15 mil pessoas em alguns jogos do Grêmio, né?
0: Então, e do Inter também, públicos pífios.

0: não é a torcida que empurra o time, é o time que faz a torcida, né? É, a torcida só vai fazer, ela só vai reagir aquilo que o time está fazendo dentro de campo. Então o time esperar que a torcida, né, o empurre, é um time que já está fadado ao fracasso.
1: A gente já falou do Inter lá no primeiro bloco, mas teve uma mobilização nas redes sociais do Inter, jogadores convocando a torcida, né? Mas os jogadores convocam não com discurso, mas com desempenho.
0: Exatamente.
1: Quem convoca com discurso são ídolos históricos, vem um D'Alessandro da vida, um Falcão, um Figueroa, né? Mas sim, não os de agora, né? Que não ganharam nada praticamente no clube.
0: Por falar em Figueroa, o Palestino é o clube do Figueroa no Chile, né? Eu acho que ele começou no Palestino e terminou a sua carreira lá.
1: Saiu do Inter, foi pro Palestino em 77. Jogaram um amistoso quando o Figueroa voltou pro Palestino. Foi pra cá de 2-2, que foi a despedida do Figueiredo.
0: Mas ele também, antes de ir pro Peñarol, ele parece-me que jogou no Palestino.
1: Vamos pesquisar aqui.
0: Eu acho que ele, se não me engano, ele era do Palestino, e por isso que teria voltado ao Palestino. Claro que isso aí é apenas uma alusão aqui que eu tô fazendo.
1: Eu tô pesquisando, eu não, realmente não me recordo qual foi o clube que ele começou. Foi no União La Careira. Em 1964, ele foi pro Santiago Wanderers, que é um clube relativamente conhecido, né? Foi em algumas edições do Libertadores.
0: Sim, sim.
1: Aí pro Peñarol, aí pro Inter, aí pro Palestino, Fort Lauderdale Strikers, lá dos Estados Unidos, e encerrou no Colo-Colo em 82.
0: Voltou ainda a jogar no Colo-Colo. Eu achei que só ele tinha encerrado a carreira no Palestino.
1: E na seleção chilena ele jogou também até 1982. De 1966 a 82.
0: Elias Ricardo Brander Figueroa.
1: Figueroa
0: Brander.
1: Nascido em 25 de outubro de 1946, ou seja, completará 80 anos esse ano.
0: Grande. Ele é uma unanimidade entre gremistas e colorados. Nenhum gremista pode desconhecer a trajetória de Figueroa e o grande jogador que era, né? Assim como também, apesar da restrição que os colorados têm ao nome do Renato, mas também o Renato ele é uma unanimidade, porque realmente ele também foi um grande jogador de futebol gaúcho. Paulo Roberto Falcão, Ronaldo Gaúcho, Ronaldinho Gaúcho, são o que a gente pode chamar de unanimidades, né?
1: É verdade, Valdir, mas o Grêmio vencendo seus dois jogos será campeão do Grupo F. Depende só de si, né? Até se o Cid Torque ganhar o jogo amanhã lá do Riestra, mas o Grêmio vencendo depois o Palestino e o próprio Montevidéu Cid Torque no último jogo na Arena. Esse jogo, deixa eu ver quando é que vai ser, se da sexta rodada vai ser antes da Copa ainda, sim, dia 26 de maio. Lá na outra terça.
0: Na outra terça,
1: 7
0: horas. Coisa boa, porque eu soube agora que minha esposa vai ter que fazer um exame em Porto Alegre no dia 26 de maio. Aí provavelmente eu poderei, dependendo das circunstâncias, ser mais uma testemunha ocular. Agora eu vou te dizer assim, ó, eu não espero uma grande atuação. A única coisa que eu quero é uma vitória. E também não espero goleada, apresentação de luxo, não. Ganha de 1-0, que seja. Que ganhe de 1-0, que seja. Que jogue mal, que seja, mas que ganhe. Porque eu já não me iludo mais com performance. O meu negócio agora é resultado. Quer dizer, o resultado acima de performance. Por isso que eu fiquei satisfeito com o empate do Grêmio, né? Ontem, porque realmente era um resultado de empate contra o Bahia, em condições normais de temperatura e pressão, Bahia do Grupo City, seria um resultado adequado, né? As circunstâncias do jogo fizeram com que tanto o Grêmio quanto o Bahia podiam ganhar, né? O Grêmio teve chances de ganhar e o Bahia muito mais, né? Então,
1: o próprio fato do Everton ter sido escolhido um dos melhores em campo já evidencia essa situação.
0: Mas, e eu também acho que o Everton deveria ser o terceiro goleiro.
1: Agora chegamos ao tema, só para fechar, falar da Copa Trancito Sicredi, os primeiros semifinalistas conhecidos, na Força Livre, Maratá e Broxira avançaram. Maratá avançou numa disputa por pênaltis, né?
0: Contra?
1: Maratá jogou contra Pareci Novo.
0: Pareci Novo.
1: É. E Maratá perdeu o jogo de volta, aconteceu em

0: Broxir, né? E na sequência, mas né, nos pênaltis é o Maratá.
1: E o Broxir, Vinícius Galas, eu acho que fez o último gol, né?
0: Não, ele é auxiliar técnico.
1: Ah, ele é auxiliar técnico. Auxiliar técnico. É que ele postou ali a. No, é. E eu achei que ele é. O jogador que bateu, ele é meio parecido.
0: Não, ele é auxiliar técnico. Uhum. Já jogou trocitos por Maratá, mas agora está na comissão técnica. Uhum. E na sequência, Broxir avançou derrotando São José Sul, mas São José Sul vendeu. Caro, o resultado foi 4-2, mas um jogo que foi difícil para Broxir.
1: Você assistiu a partida?
0: Assisti a transmissão dos jogos, até o pessoal teve problemas técnicos, mas ficou a imagem, ficou um bom tempo sem narração. Coisas que acontecem, né, Valdir?
1: Mas não foi o Sport Show?
0: Não foi, foi Live Ball.
1: Live Ball. É. E você, o jogo foi lá em Broxir?
0: Foi lá em Broxir.
1: E você não quis olhar pessoalmente?
0: Não, tava muito frio.
1: Ah, tá certo.
0: Tá muito frio.
1: Tá certo.
0: Aí fiquei pela TV mesmo. Ô, Valdir, e aliás, falando de Broxir.
1: E como é que ficaram os outros resultados da Sub-15?
0: O Sub-15. Broxir avançou no Sub-15 também. Agora não me lembro se foi. Agora Maratá e Pareci, não me lembro quem avançou. Me deu um branco aqui. Depois a gente confirma. Mas tem um destaque de Broxir que eu tenho que. Broxir estreou na Série Prata do Estadual de Futsal contra o time Lagoa Vermelha. E com goleada de 6-2 aí.
1: Em Broxir mesmo?
0: Arrancou, o jogo foi sábado de noite. Também com transmissão num canal lá de Lagoa Vermelha, uma rádio. E ó, detalhe, a geração de imagens e o narrador transmitiu lá do estúdio da rádio, pela TV.
1: Transmitiu pela TV.
0: Sai mais barato, né?
1: Sim, sem assim. Dúvida nenhuma.
0: Do que deslocar, né? Tudo. Transmitiu com as imagens geradas lá pelo cinegrafista da equipe que foi e aproveitou, fez a narração, né?
1: Interessante.
0: Mas um bom resultado. O pessoal de Lagoa, agora o time de Lagoa, tinha jogado uma partida pela Taça Farroupilha na sexta noite. Foi uma partida complicada, o pessoal estava cansado. Ficou muito claro que estava faltando gás pro time da Lagoa Vermelha. E Broxir, que não tem nada com isso. Sim. Tocou 6-2.
1: Mas o time que joga Transitos é bem diferente do time que joga a Série Prata.
0: Não, totalmente diferente. Né?
1: É, porque provavelmente.
0: Só o mesmo goleiro.
1: É, o resto é tudo.
0: Só o mesmo goleiro, que aliás é um grande amigo meu, né?
1: Valdir... E sexta-feira temos as outras decisões.
0: Lá em, né? Harmonia, né? Salvador do Sul pegando o Poço das Antas, Harmonia contra Paverama, né?
1: E já há uma previsão de disputa, de disputas para as semifinais?
0: Não, isso é uma informação que eu não tenho como te dar nesse momento. Não sei, Valdir. Mas a pergunta que não quero calar, até porque o nosso tempo urge... Tu falasse do Everton e eu falei, agora nós vamos chegar no tema, né? Que tá gerando grandes debates a nível nacional, nem é entre direita e esquerda, né? Ou sei lá se tem isso no fundo também. Neymar vai ou não vai pra Copa? 5 horas da tarde nós vamos saber, né?
1: Eu vou te dizer uma coisa. Se eu fosse o Ancelotti, eu convocava o Neymar. E vou explicar por quê. Porque fatalmente... a seleção brasileira não será campeã, certo? Dificilmente. E em não sendo campeã, sempre vai ter a imprensa dizendo porque não levou Neymar. Ao contrário de Dunga, que não levou Neymar e não levou o Ganso em 2010, e até hoje a imprensa lembra disso, né? O Ancelotti, ele poderia, vamos dizer assim, jogar para a torcida, convocar o Neymar e deixar ele ali, né? Deixa ele ali, então, não aproveita, fica com um jogador a menos, mas um jogador que dará prestígio, ou seja, a imprensa do mundo vai ver com com um olhar mais aguçado a seleção brasileira de Neymar, porque é a única referência hoje, de fato. Tem o Vini Júnior, mas o Vini Júnior...
0: Rafinha no Barcelona.
1: O Vini Júnior, por exemplo, ele é muito contestado pelas suas atitudes, assim como o Neymar também, né? Mas o Neymar, se a gente for observar, ele ainda é o jogador mais famoso, né? No mundo... jogador brasileiro.
0: Tem um jogador aí que daqui a pouco despontou super bem, depois ficou meio no ostracismo no Real Madrid, mas agora até já anteciparam o retorno, que eu daqui a pouco pode ser a grata surpresa, que é o Endrick.
1: É, Endrick, exatamente.
0: Foi muito bem no futebol
1: brasileiro.
0: Eu
1: acho que o Endrick, ele tem que ser convocado, né?
0: Ele vai.
1: É uma pena, por exemplo, que a gente não tenha Estevão na Copa.
0: Isso vai fazer falta.
1: Eu vou te dizer, o Neymar não vai jogar menos do que alguns jogadores que tem ali. Por exemplo, será que ele vai jogar menos do que Matheus Cunha? Será que vai jogar menos do que, sei lá, João Pedro? Né? Tem, nós temos aí jogadores sendo convocados que têm limitações, porque a safra é ruim. A nossa safra não é boa. O que que acontece? Nós estamos simplesmente com uma safra de jogadores europeus jogando na seleção brasileira. E a seleção brasileira, ela não tem esse DNA. E ela está se transformando, e isto tem sido muito complicado, é um complicador.
0: Não, sabe que eu falei mais ou menos nesse sentido antes, aquele rápido comentário que eu faço no final do Caravana com o Loivo, aquela transição dos programas. É que a gente está sacrificando muito esses jogadores, por não ter vencido, porque a seleção nem sequer chega em grandes decisões, né?
1: Sim.
0: E aí eu vou pegar uma coincidência, aquele time de 94 também era muito desacreditado, também se falava que era uma safra ruim, da era Dunga, né? E o resto virou história nos Estados Unidos, sim, né?
1: Mas quem é que é o Dunga de hoje?
0: Daqui a pouco, Valdir, se der uma luz, se der uma liga, a Copa do Mundo é um torneio curto, né?
1: Sim.
0: E é tão dinâmico, a gente vai lembrar que na última Copa a Argentina estreou perdendo para a Arábia Saudita e depois foi campeã mundial.
1: Sim.
0: Né?
1: Sim.
0: É o fascínio do futebol.
1: Sim,
0: sim. Eu não posso dizer que tem um Dunga, que tem um Romário, que tem um Ronaldo. Mas, Valdir, mas não é umas moscas mortas também, porque não. A gente tem jogadores que são referências.
1: O que me preocupa...
0: Não tem conjunto.
1: O que me preocupa, por exemplo, é que a seleção de 94 era, em sua grande maioria, de jogadores que disputavam o Brasileirão. Eles jogavam no futebol brasileiro e, portanto, tinham todo o DNA do futebol brasileiro. Este conjunto que está aí, a grande maioria desses jogadores viveu jogando a maior parte na Europa e foram muito cedo, alguns foram muito cedo, e aí eles não adquiriram esta, vamos dizer assim, indolência que tem o futebol brasileiro, que caracterizou sempre o futebol brasileiro. Se nós formos tentar ser europeus, jogando com tática, com marcação, com disciplina tática, esquece. Eles estão muito à frente de nós nisso. O que que sempre nos diferenciou? É iniciativa, improviso, drible, essa coisa, o individualismo, que sempre fez com que a seleção brasileira ficasse acima dos europeus nisso. E aí eu vejo uma seleção brasileira que não tem mais esse cacuete.
0: Pois então, mas só sobre a questão do Neymar, até porque eu tenho que passar a régua, já temos 1:25 aí, eu fecho contigo, tá? Eu acho que o Ancelotti não pode abrir mão, ainda que o Neymar, como esportista no conjunto da obra, não esteja merecendo. Que tu é... esse negócio dessas festinhas, os parças, ele tem que fazer uma escolha.
1: Sim.
0: Ao menos na época da Copa do Mundo, né? Não vai me levar um jatinho de parças lá para os Estados Unidos, se ele for chamado, né? Se não for convocado, antes da Copa não vai ter tantas críticas, mas dependendo do que acontecer depois, bem como tu fez a leitura, vão chover críticas para cima do Ancelotti, né? E ele levando Neymar, queira ou não, vai ser...
1: Se bem que ele já
0: renovou
1: o contrato.
0: Mas vai ser um escudo, começa menos pressionado.
1: O que que você faria?
0: Cara, eu levaria. A meio que a contragosto, mas eu ainda chamaria ele.
1: Mais ou menos dentro dessa mesma ideia de, vamos dizer assim, fazer aí uma espécie de trégua com a...
0: Não exatamente, mas eu também acho que ele não vai entregar menos que o Matheus Cunha, esses jogadores aí, sem querer desmerecer, mas não vai entregar menos.
1: Ele tá muito afim, né?
0: E tem mais grife.
1: Ele tá muito afim, realmente, de...
0: E o Neymar daqui a pouco em campo, Valdir, os outros times se preocupam mais com ele, ele vira o famoso boi de piranha e deixa o caminho aberto pro Vini Júnior e pro Rafinha, né?
1: E é um jogador daqui a pouco para entrar no segundo tempo.
0: Pois então, para botar um salseiro que é... Valdir, nós vamos ser hipócritas, a gente tem um pessoal que o Neymar que se lasque, mas quando o Neymar tá jogando contra o nosso time e pega a bola para atacar o nosso time, a gente já dá aquela...
1: Sim, e o grande problema do Neymar hoje no Santos é que ele não tem companhia.
0: Não, por favor, o Santos é horrível.
1: Nossa senhora, então, que vai se esperar do... O futebol é um esporte coletivo, né? Não adianta, o cara não vai conseguir resolver tudo sozinho, né?
0: Valdir, vou passando a régua no debate esportivo desta segunda-feira, daqui a pouco com a Liliane Hermes aqui estará, depois a Tita, e cá estarei novamente às 6 da tarde com o Paradão.
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1: 1:32.
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1: Muito boa tarde, iniciando o Show da Tarde por aqui, são os embalos do Show da Tarde, Rádio Nova Salvador FM. Segunda-feira, estamos iniciando mais uma semana juntinhos por aqui, que bênção, hein? Que privilégio meu. 18 de maio de 2026. Tá frio, né? Em plena 1h39 da tarde, 10 graus, tá frio. Por isso resolvi voltar. Muito boa tarde, sejam todos bem-vindos. A Rádio das Comunidades, São Pedro da Serra, Salvador do Sul, região. Muita gente nos acompanha em outros municípios através da internet, né? Que bom ter vocês na nossa companhia. Juntos por aqui no Show da Tarde, que vai até as 4h30, farmácias associadas aqui, você tem amigos. 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Ela resolveu me abandonar. 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Marquei minha paixão. Bom demais, e a gente vai iniciando trazendo os lançamentos neste primeiro momento por aqui, depois, claro que, o nosso desfile de bandas do Sul na programação, e em seguida abrindo o baú no Show da Tarde, afinal de contas, recordar é viver. Já vai pensando na tua música, aquela antiga que você quer ouvir, e traz o teu oi, o teu boa tarde através do WhatsApp da Nova Salvador. Show da Tarde no ar. Primeiríssima de hoje da nossa programação é com Léo Magalhães, tem a participação de Edson e Hudson com Saudade no Elevador. Boa tarde.

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0: Muito bem, vamos ao nosso giro de notícias, pontualmente 14h. Alunos do Rio Grande do Sul poderão receber prêmios em dinheiro por bom desempenho escolar. O governo do Rio Grande do Sul confirmou na sexta, dia 15, uma medida que promete movimentar as escolas estaduais e incentivar ainda mais os estudos. Estudantes com os melhores resultados em avaliações educacionais receberão premiações em dinheiro. A iniciativa contempla alunos do 5º ao 9º anos do ensino fundamental e também da terceira série do ensino médio da rede estadual. O reconhecimento será baseado no desempenho obtido nas provas do SAERS, que é o Sistema de Avaliação do Rendimento Escolar do Rio Grande do Sul, e SAEB, que é o Sistema de Avaliação da Educação Básica, aplicadas no ano passado. A confirmação ocorreu por meio da portaria publicada oficialmente pelo Estado. A expectativa é de que os resultados do SAERS sejam divulgados em 15 de junho, enquanto o resultado final do SAEB deve sair até o fim de agosto, conforme o Ministério da Educação. Educação valoriza ou valorizada ou competição nas escolas. Isso também, essa é uma pergunta que vem sendo feita, né? O que as pessoas acham dessa premiação em dinheiro para alunos com melhor desempenho? A medida já repercute entre educadores, famílias e estudantes, principalmente por unir incentivo financeiro e valorização da educação pública. O governo aposta que a premiação pode estimular a educação e também a dedicação em sala de aula e melhorar os índices de aprendizagem no estado. Seguimos com mais informações da nossa região. Homem e um adolescente são detidos por furto em um estabelecimento comercial na Feliz. A Brigada Militar realizou a prisão de um indivíduo de 19 anos e a apreensão de uma adolescente de 16 anos por furto em estabelecimento comercial no centro de Feliz. Após informações sobre o crime, as guarnições realizaram a abordagem em frente ao estabelecimento. Conforme os PMs, durante a abordagem foi encontrado com o indivíduo 3 frascos de perfume provenientes do furto. Os envolvidos foram encaminhados à delegacia de polícia, onde o maior foi autuado em flagrante, permanecendo à disposição da justiça, e a adolescente de 16 anos foi entregue à sua mãe. Logo mais, a gente faz mais um giro de notícias, show da tarde juntos com Mega Goglio.
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Guilherme Benuto com Dilcinho. Mesa falsa. Boa tarde, bom trabalho. Bom chima pra quem está aí na volta do fogão a lenha hoje. Tá bom, né? Tá bom pra colocar pra trabalhar esse fogãozinho. São 2:06 e a gente vai mandar um alô todo especial pra ela que sempre participa. Merece muito alô. Boa tarde, Reni Lorenz, minha queridona. Muito boa tarde pra ti, Reni. Maria Ritter, um beijo. Maria Ilza Ritter, boa tarde. Clenir Leidens, um abraço pra Clenir aí na linha comprida, tudo de bom. Como é que foi, pessoal? O encontro de corais, pelo que eu vi, foi muito bom. Então, parabéns a toda a comunidade, ao grupo de corais aí do coral, né? De linha comprida, sociedade e todos vocês. Parabéns à comunidade. Vamos lá com mais música na programação? Vamos lá, que tem Guilherme Santiago. Ah, essa é antiga, mas eles regravaram, né? E a gente adora a música Safada Cachorra e Bandida. Show da tarde. Alô, Maratá, São Pedro do Maratá, Esperança, linha comprida.

0: O negócio é o seguinte, moçada. A partir desse momento agora, como esse DVD do Guilherme Santiago é muito novo ainda, né? Que vocês estão curtindo aí, solteiro sim, e daí, tá se achando. A gente resolveu nesse trazer uma única música inédita. E a gente queria apresentar pra vocês a partir desse momento agora, que seria pra nós um carinho muito especial poder estar mostrando, tendo essa oportunidade.
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5: Tá que tá, né? Que tarde, 10 graus em Salvador do Sul, tá cinza. Tá cinza, mas que coisa, hein? Tem gente, eu tô vendo aqui na entrada do WhatsApp, que tá, tem gente aí que tá do jeitinho que todo mundo gostaria de estar. Aham, jogando carta. Tomando um chima, que maravilha! Aliás, um abraço a todo o pessoal aí nos bares da cidade, né? Que estão no carteado, isso é bom! É aquela história, quem pode, pode, quem não pode, se sacode!
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5: É isso aí, vamos lá!
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Às 16h, junto com as farmácias associadas, a gente vai trazendo também os aniversariantes do dia. Tem algum aniversariante aí na sua família? Algum amigo ou amiga? Já traz o nome que logo mais a gente traz o parabéns para você. 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Barão, São Pedro e Salvador do Sul, aqui você tem amigos. É dia de roteiro. Então, Jacinta Schomer, muito boa tarde, minha queridona. Um grande abraço para Jacinta Schomer na nossa audiência. Inês Cristi Azevedo, boa tarde, amiga Lili. Estamos tomando chimarrão e comendo rapadura e ouvindo o teu programa. E o fogo tá funcionando. O bailão tá bom. Imagina se não, né, Inês? Mas é o que me faltava, ter o fogão a lenha aí e não colocar pra trabalhar, né? Um dia tá tão lindo. Chimarrão e rapadura na volta do fogão, isso é tudo de bom mesmo. É, isso é um luxo, né? Um abraço para Inês Cris de Azevedo e o Flávio Gonçalves de Azevedo. Inês, pede uma música aí do gosto de vocês, pode ser. A gente vai trazer daqui a pouquinho, fazer um desfile de bandas, pode ser uma sertaneja. Conversa, vamos nessa. E eu falei do carteado, né? Boa tarde, estamos jogando carta na casa da Ivete, queremos escutar a música Caneta Azul. Parece transmissão de pensamento, gente. No sábado eu tava pensando, é a música Caneta Azul. Eu tenho que trazer de volta essa música. Claro, fez o maior sucesso a tal da Caneta Azul, eu lembro. Que maravilha, eu tava pensando nisso, Loreni, outro dia. Abraço, bom carteado, é canastra, é o quê? Pontinho, pife, me conta. Vamos lá então, a gente vai trazer Traia Véia, porque Traia Véia é sucesso, então passa no show da tarde. 1, 2, 3, rumo a Goiânia.

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7: E vamos lá, vamos seguindo então. 1h35, show da tarde que vai até as 4h30, até as 4h30, né? Pelas ondas amigas aqui da Nova Salvador FM. Grande expectativa, né? Para as 17h05. E a pergunta, tem uma pergunta que é: Neymar vai para a Copa, afinal de contas?

0: ver, né? Vamos ver a escala do time para hoje às 17 às 5 da tarde, né? O pessoal ligadão aí para ver como vai ficar. Algumas notícias em destaque ainda hoje. Notícias do Rio Grande do Sul chegando e demais notícias também, as mais lidas, conforme o Correio do Povo. Regimento do Senado proíbe que indicação de Messias seja votada de novo neste ano. Presidente Lula insiste em reenviar nome do advogado-geral da União para a vaga no Supremo Tribunal Federal, mas regra pode ser obstáculo. Indústria química vê desafios, mas comemora a aprovação de programa de desoneração tributária para segmento. O setor foi debatido em fórum realizado pela Associação Brasileira da Indústria Química na Fiergues, em Porto Alegre. O frio vai aumentar ao longo da semana no Rio Grande do Sul. Massa de ar frio avança pelo sul do Brasil e traz madrugadas geladas e com formação de geadas. Lula diz que isenção do imposto de renda até 5 mil é bom, mas é pouco. Presidente defende justiça tributária e critica que mais ricos pagam menos imposto no Brasil. O primeiro dia de mudança nas linhas de ônibus da Unisul para Ouro e Prata e Planalto é de expectativas em Porto Alegre. Também temos aí mais informações chegando em destaque. Neto é investigado por matar avô a facadas em Nova Prata. Corpo de João Juarez Vieira, de 63 anos, foi encontrado sobre a cama. Logo mais a gente vem com mais notícias em destaque para o dia de hoje. São 2h37, show da tarde. 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Então, a gente segue na programação. Caneta Azul, eu vou esperar um pouquinho para tocar, que ela é bem antiga, então eu vou aproveitar na hora que a gente abrir o baú, tá certo? Oi, Lili! O meu neto Vitor, de 4 anos, canta pra nós Menino da Porteira. Ai, ele deve ser tão bonito ouvir ele cantar, né? 4 aninhos cantando essa linda música Menino da Porteira. Ah, deve ser lindo demais. Um abraço para esses vovôs orgulhosos, né? Inês Cristo, um abraço para vocês. O vovô também na nossa companhia, o Flávio. Vamos trazer Menino da Porteira na voz de Michel Teló, tá bom? Alô, Vera Mafacioli, um beijo, minha queridona. Alô, Mylon, na nossa companhia, boa tarde. Um abraço bem especial para Leci Hensel, sempre conferindo a nossa programação. A Reni Lisenfeld, boa tarde. Vamos então com Michel Teló. Tem várias versões do Menino da Porteira, mas eu escolhi trazer com Michel Teló, que é uma versão mais nova, tá bom? Vem comigo, confere, porque é show da tarde.
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6: Show da tarde é bom demais, brigadão pela tua companhia, minha amiga dona de casa, minhas meninas, boa tarde! São 2h51. 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E as meninas são queridas demais, atendem também, né?
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6: Aquele alô especial pro nosso amigão José Silvério Ranger, uma ótima semana, Lili. Uma ótima semana para ti também, viu, Silvério? Para tua esposa Márcia, para toda a tua família, o teu pai Lucindo, sempre na companhia da Nova Salvador. Excelente semana para vocês. Fala aí, Silvério. Alô, Benoite. Um grande abraço a toda a equipe Benoite de Salvador do Sul. Gerente Hilário. Tudo de bom pra vocês, boa tarde, Benoite. E olha só, na sequência a gente vem com mais música na programação, chegando por aqui, deixa eu só ver certinho. Eu quero conferir essa música. Não sei que música, agora sim, de cabeça não sei, mas me chamou a atenção, tá? Ela é mais antiga e eu vou trazendo aqui. Paula Fernandes, a música chama assim, Menino Bonito. Vocês vão conferir junto comigo na programação. Combinado? Menino Bonito com Paula Fernandes.
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0: 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Lauana Prado cantando junto com Jean e Giovanni, essa versão maravilhosa. Na voz de Lauana Prado, participação de Jean e Giovanni. É muito bom, é bom demais estar na companhia de cada um de vocês. Brigadão, hein? Obrigada. É o show da tarde que vai até as 4h30. São 3h03. Que maravilha. Hora da coincidência. 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
0: Muito bem, vamos seguindo, são 3h04. Boa tarde. Qualificação gratuita com Bolsa Auxílio, inscrições do Rio Grande do Sul, qualificação estão abertas. Estão abertas as inscrições para o programa Qualificação, iniciativa do governo do estado que oferece cursos gratuitos de capacitação profissional com Bolsa Auxílio. O programa busca ampliar oportunidades de emprego e fortalecer a reconstrução econômica e social do Rio Grande do Sul, priorizando pessoas desempregadas, jovens e mulheres chefes de família. Entre os critérios, tem prioridade pessoas desempregadas, subocupadas e inscritas no CadÚnico. É necessário ter 16 anos ou mais e a escolaridade varia conforme o curso. Para se inscrever, é preciso apresentar documentos como RG ou CNH, CPF, comprovante de residência, carteira de trabalho e, quando aplicável, comprovante do CadÚnico e documentos do responsável legal. Os participantes recebem bolsa permanência conforme a carga horária concluída. São R$750 para cursos de 40 horas e R$1.500 para cursos de 80 horas mediante frequência mínima. As inscrições estão abertas até 29 de maio, podendo ser feitas presencialmente na Casa da Cidadania, que é o Cine, ou de forma online pelo site. Não deixe essa oportunidade passar. É a Prefeitura aí de São Sebastião do Caí colocando essa matéria à disposição. Vamos a mais informações. No domingo aconteceu um acidente por volta das 6 horas. Teve uma saída de pista no município de Barão, na localidade de Barão Velho, deixando o motorista de aproximadamente 30 anos ferido. Ele conduzia um veículo com placas de Salvador do Sul. Ferido, ele foi socorrido e levado pelos bombeiros voluntários de Carlos Barbosa ao hospital de Barão. Mais informações da nossa região por aqui no nosso giro de notícias, trazendo informações sobre São Vendelino. Um homem foi preso em São Vendelino após atear fogo na casa da própria irmã. Na tarde de sábado, a Brigada Militar prendeu um homem de 28 anos pelos crimes de incêndio doloso e descumprimento de medida protetiva. Ele teria ateado fogo na casa da irmã em Bom Princípio e fugido em seguida, sendo localizado e preso em São Vendelino. Ao perceberem as chamas, vizinhos se mobilizaram em um mutirão para controlar o fogo até a chegada dos bombeiros. A residência não foi totalmente destruída. Após a prisão, o suspeito foi encaminhado ao pronto atendimento de Montenegro e posteriormente ao presídio. 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
0: Bom demais, a gente segue no Show da Tarde juntos por aqui com a Ouro do Sul. 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São 3:09, logo mais a gente vai iniciar o nosso desfile de bandas. Fica aí, já pede a tua música, a tua banda preferida. Grupo Menos é Mais é destaque com P do Pecado.

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São 3h18. Olha só, o Flávio Nycamp perdeu a sua carteira com todos os documentos. Então, quem encontrar pode deixar em São Pedro da Serra ou entregar em Campestre Baixo. Ele perdeu em São Pedro da Serra no trajeto ali até Campestre Baixo. Então, quem encontrar pode deixar aqui na rádio ou então deixar no mercado em São Pedro da Serra, o mercado ali nos Guris, tá bom? Então, o Flávio Nycamp perdeu a carteira, sua carteira, contendo todos os documentos, tomara que encontre, né? Quem encontrar pode deixar aqui na rádio ou no mercado em São Pedro da Serra com os Guris. Convite especial, o apostolado da oração de Barão Velho convida para o tradicional café colonial, cardápio muito bom, com tudo que a gente gosta, tem sopa de capelete, carnes diversas, incluindo linguiça, bolinho de batata, pastéis, salgados, doces e sobremesas, tudo isso por apenas R$55 o valor individual. Será no dia 24 de maio, com missa às 10 horas e depois o café das 11h30 às 16 horas. 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Tá cada vez mais frio, né? Misericórdia. Vamos curtir mais música por aqui, daqui a pouquinho, daqui a 10 minutos, é o nosso desfile de bandas na programação. E agora vem ele, a gente adora, né? Zezé, chegando Zezé de Camargo com Você Vai Ver, Pão de Mel na programação.

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3: Muito bem, vamos seguindo com o Show da Tarde, programa esse de segunda a sexta-feira, da 1h30 até as 4h30. Agradecida pela tua audiência, a gente vai fazendo companhia, né? Uma para a outra, um para o outro. Obrigada pela audiência em todos os programas da rádio. 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
3: 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Mandar um abraço pra Jacinta. Oi, Jacinta. A Jacinta Fusinger aí na Vila Nova, um beijo, minha querida. Obrigada, viu, pela informação. Uma boa tarde. O Flávio Naikam diz que o Flávio Naikam já encontrou a carteira dele, então a gente pode parar de anunciar, né? Obrigada pela informação. Isso sim, são ouvintes que, né, nos ajudam, contribuem, aí sim. Também, Jacinta, a gente é amiga de longa data, né, mein Lieblinger? Vamos lá com mais música, só que agora vem o desfile de bandas do Sul na programação do Show da Tarde.
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3: Show da Tarde Bandas, iniciando com Alma Nova e na sequência Champion 3:36. Boa tarde.
5: Boa tarde.

0: Valeu, portão! Bom demais!
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5: Muito bem, neste momento em Salvador do Sul estamos em 10 graus. Tempo predominantemente nublado, mínima de hoje, né? Segunda-feira, 8 graus, máxima de 13 graus. Umidade relativa do ar em 86%, ventos a 5 quilômetros horários. Amanhã é terça-feira, amanhã, dia 19 de maio, a mínima mais baixa que hoje, a mínima em 6 graus, a máxima em 14 graus, porém, o tempo deve ser ensolarado para amanhã, 0% de chances de chuva, a umidade relativa do ar ficando em 83%, ventos a 8 quilômetros horários. 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
5: Faltando 10 minutos para as 4, a gente traz ainda mais duas bandas na sequência, recordando a música Vidro Fumê, que na verdade é de Bruno e Marrone, mas na versão de Céu e Cantos, e banda Enigma, com Isso Não É Amor. Banda Enigma, especialmente aí para nossa amiga e ouvinte, né, na Vila Nova, Jacinta. Um beijo, Jacinta. Show da Tarde, na sequência, abrindo o baú por aqui.
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6: Chegou a hora no Show da Tarde. Vamos abrir o baú. Caneta Azul foi o pedido das meninas que estão jogando carta. Que maravilha, hein? Um abraço para vocês, Loreni e também a Ivete, né? Caneta Azul, gente de Deus. Final de semana eu lembrei dessa música. Ela é de que ano que é? 2020? O cantor é Manuel Gomes. Ela foi lançada em agosto de 2020. Teve várias versões, né, dessa música. Vamos lá, afinal de contas, recordar é viver. Abrindo o baú no Show da Tarde com Caneta Azul.

0: Misericórdia. Maneol é o nome dele. Nem sabia. Maneol Gomes, ele ganhou dinheiro com essa música Caneta Azul. Ela foi regravada por várias bandas, bandas do Sul, sertanejo. Foi um sucesso, né? Show da tarde é pra isso, abrindo o baú e recordando, né? Traz teu pedido musical também, qual a música que você se recorda, assim como a Loreni lembrou da tal Caneta Azul, né? Vamos lá. E a gente traz agora os aniversariantes do dia. Hoje, 18 de maio, parabéns. 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
2: Vai começar a festa, pessoal.

0: Parabéns a todos os aniversariantes do dia.
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0: Nossos amigos do Face, da Rádio Nova Salvador, parabéns Karen Riffel. Muitas felicidades para Fabiane Rechtenwald. Parabéns Márcia Kunzler. Marlene Wagner Weber. Parabéns Matias Stein.
1: 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Viemos pra te...
0: Muitas felicidades para Edson Marcos Froza. Ana Paula Schneider Anschau. Parabéns, Maria Crist. Felicidades para Rosane Naisfinger. E parabéns para Roberto Bechorner.
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0: E a todos os demais aniversariantes na nossa sintonia, sintam-se todos homenageados nesta data tão querida. 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
0: Nacional. Nacional. E no nosso Arquivo Nacional de hoje, vamos trazendo ele, Fábio Júnior, Quando Gira o Mundo?

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3: Marcando 4:18, 4:18, últimos minutinhos do show da tarde. Algumas notícias em destaque.

No esporte para hoje, no esporte, né? Brasileiros encaminham futuro na Libertadores e Sul-Americana. Fluminense tem situação delicada, Cruzeiro encara a Bomboneira, Mirassol pode fazer história e São Paulo terá reestreia de técnico. Inter coloca 3 na seleção e Carbonero é o destaque. Morre Tom Kane, que foi a voz de Star Wars e Meninas Superpoderosas. Lula defende união com os Estados Unidos em terras raras sem ceder soberania. O Brasil possui a segunda maior reserva de terras raras do mundo. Fazenda eleva para 4,5% a estimativa de inflação com guerra e petróleo. Projeção para crescimento do PIB em 2026 foi mantida em 2,3%. Giro de notícias juntos com Mega Goglio. São 4:19, tem mais música por aqui. Agora a gente vem com a música internacional Recordar é Viver, Duran Duran.

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1: Muito bom! A gente vai finalizando o show da tarde, na sequência vem a Tita com o Bailanta, afinal de contas recordar é viver, e sempre no show da tarde, nos últimos 40 minutos, a gente abre o baú. Mas hoje ela me surpreendeu mais uma vez. Ai, que mulher! Essa mulher aí não existe, gente. Pior não, bom, ela existe sim. Ela existe. Vocês não sabem, ela me trouxe pipoca com melado. Ah, não são que nenhumas que fazem só vontade, né? Pelo WhatsApp, mandando foto. Ela trouxe pipoca com melado. Melado com um pouquinho de mel, né, Tita?
2: Eu tô aqui comendo no estúdio.
1: E né? comendo. Vamos lá, vamos comer. Tu pode fazer um shima, nem sei se tem cuia aqui.
2: Não, vou fazer depois, quando chegar.
1: Não tem cuia aqui na cozinha. Não se podia receber uma doação de cuia, né, uma hora. Mas deixar uma cuia aqui, né?
2: Pra nós, né?
1: Muito bem, obrigada, Tita. Gente, brigadão pela companhia de vocês. Na sequência vem a Tita com o Bailanta. Beijo, até amanhã. Ah, e se agasalhem bem, se protejam do frio, que não tá brinquedo não, né? Tá frio demais. Até amanhã, tchau, tchau.

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16h35. Chega a Tita com o Bailanta, vocês que estiveram com a nossa colega Liliane, agora com a Lili, né? Agora chega a Tita com o Bailanta, vocês que já estão na nossa companhia, aquele abraço, um ótimo finalzinho de tarde, né? Já quase no final da tarde, 16h35. Final da tarde de segunda-feira já chegando, mas vamos lá, vamos com a boa música do Bailanta para vocês. Vamos com essa, uma ótima tarde, final de tarde para nós, com essa aqui, ó, para todas as mulheres maravilhosas.

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Opa, agora são 16h51, tá frio, gente, hein? Lucena Renzel, tá frio, Lucena? Boa tarde, Tita, boa tarde pra você, Lucena, seu esposo, toda a sua família na nossa companhia, aquele abraço. José Silvério Rainer, boa tarde, e Andréia, né? Boa tarde, ótimo início de semana. Obrigada igualmente para vocês também. Um abraço do Silvério e da Andréia. Andréia, para você também, uma ótima semana para o Silvério. Na companhia lá em Pareci Novo, frio por lá, gente, também. Aqui tá bem gelado, né? Lá fora tá gelado. Boa tarde, amiga Reni Lorenz, na companhia. Aquele abraço para você. Inês Cristi Azevedo, pessoal na sintonia sempre, né? Que legal, lá na Francesa, Clarice Gidio Malman também, sempre ligados com a gente, que legal, que bacana, uma ótima semana para vocês. Nossa querida amiga Maria Ritter também, né, sempre ligada aqui com nós. Jacinta Schomer também sempre ligadinha, Loreni Maria Kunzler também ligada aqui na nossa sintonia.

E vem, olha só esse modão gostoso pra você curtir, vamos lá. É, com fogo no fogão, né? E Lore Guever, quem não tem hoje um fogo no fogão, hein? Quem tem mais um sentadinho já tomando aquele chima, fazendo um café, comendo aquela pipoca?

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Agora são 17h01 na nossa companhia, Paulo Wortmann, também a Jurema em Campestre nos ouvindo, Jessi Borges, Linha do Meio, e a Sideni também, e Lore Guever, com fogãozinho a lenha ligado, né? Frio, tá muito frio, né, Lore Guever? Mas eu quero fazer uma homenagem muito especial pro seu Erno Kuhn, né? Que estava de aniversário ontem, domingo, dia 17, recebe as homenagens da esposa Cecília, também dos filhos, netos, bisnetos, isso. Muita saúde para você, tá, seu Erno? E se cuida sempre, né? Seja essa pessoa maravilhosa, os filhos e a sua esposa, a Cecília, abraçam você com muito carinho. Também os netos, bisnetos, isso. E toda a comunidade da Linha Bonita Alta e Baixa, seus amigos, também a turma toda aqui da Rádio Nova Salvador, Tatita. Isso aí, tá, seu Erno? E tem umas músicas aqui que ele gosta, tá? Vamos lá.

Essa vai pras meninas lá que estão jogando carta, hein? As meninas que estão tomando aquele chima, estão passeando, estão em casa. Olha só. Vai pra você que tá no trabalho, pessoal da Cooperativa Rio do Sul, no depósito da Solar, lá. Pessoal no trabalho, nas lancherias, nos postos de gasolina. Na Borracharia Ertel, sempre a sintonia.

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17h19. Eita, friozinho, hein? Na nossa companhia, a Marlene Bundel, quero mandar um abraço pra ela, tá? A Lorini Kunzler sempre na sintonia. Dá um abraço na Marlene Bundel e as meninas ligadas. Anne Tums também sempre na sintonia. E o seu esposo, Clarice Schmidt, Renor Willers e a Líria e a família sempre ligados com a gente, né? Também a Jaci Chu e o seu Nestor, sempre na companhia. Nosso colega Lúvio Alberto e a família nos ouvindo. Essa aqui do Gabriel Expresso, ó. Novela das Nove. Vamos escutar ela.

0: Que alegria, meu irmão.
1: Obrigado, Ronaldo Caldas.
0: Da vida, cara.
1: Vai, Sorriso Lindo.
0: Gabriel Expresso, gente.

Agora são 17 horas e 27 minutos na nossa companhia. A Miriam Maria Roden em Arroio Canoas, deixa meu abraço carinhoso pra turma toda lá em Arroio Canoas, né? Isto, lá no Shopping da Colônia, toda a turma, a Ivone Kiefer também, sempre na sintonia. O pessoal lá em Arroio Canoas, aquele abraço pra vocês. A Anne Lise, a Anne Tums também na sintonia, né, Anne? Olha só, que legal. Ela tá sempre na companhia, tá? Sempre ligadinha com a gente, né? Oi, Tita, estou na escuta. Abençoada semana pra você. Beijo pra você também. Vai dar tudo certo, tá, Anne? Sempre fé em Deus, tá, Anne? Isto, tudo certo. Uma boa semana pra vocês e obrigado pela companhia de vocês. Beijo, Miriam Maria Roden, na companhia. Beijão pra vocês, a turma toda. Sintam-se todos abraçados por lá, tá? Essa aqui, ó, o pessoal gosta. Voarei.

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2: Cinco horas e 31 minutos.
3: Olá, ouvinte da Rádio Nova Salvador. Aqui é Caroline Andréia Klein, advogada, e trago no nosso Minuto Jurídico esclarecimentos legislativos e as novidades no mundo do direito. Muita gente pensa assim: se eu doar meus bens para os meus filhos ainda em vida, resolvo a divisão do patrimônio e evito o inventário no futuro. Mas não é necessariamente assim. A doação pode ajudar em um planejamento familiar, mas ela precisa ser feita com muito cuidado. Isso porque a lei protege uma parte da herança, chamada de legítima, que pertence aos herdeiros necessários, filhos, pais e cônjuge, conforme o caso. Além disso, quando os pais doam bens aos filhos, em regra, essa doação ela é considerada um adiantamento de herança. Ou seja, se não for bem planejada, ela pode gerar discussão entre os outros herdeiros em um inventário. Uma alternativa é a chamada partilha em vida. Nela, a pessoa organiza como o seu patrimônio será dividido entre os herdeiros, respeitando a parte que a lei reserva para cada um. Essa partilha pode ser feita em cartório por escritura pública. E quando envolver imóveis, é necessário registro no registro de imóveis. Mas tanto a doação quanto a partilha em vida normalmente envolvem pagamento de imposto e custos de cartório e registro. Por isso, antes de transferir bens em vida, o ideal é consultar um advogado para avaliar o patrimônio, os herdeiros e os impactos jurídicos da decisão. Planejamento sucessório não é só passar bens adiante, é fazer isso com segurança.
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1: Neuza Bueno Pinheiro, em São Pedro da Serra, aquele abraço pessoal de São Pedro da Serra. E o Romeu Lotterman, sempre na sintonia. Nilda da Sena também, sempre ligadinha com a gente. E vamos com essa aqui, ó. Esta.

0: Essa aqui, quem pediu, Vinícius Horta na companhia, boa noite. Pediu voto sim, voto não.
1: E lá vai, companheiro.

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2: Olá, meu amigo, olá, minha amiga ouvinte. Eu sou o Padre Ezequiel. Estamos iniciando mais uma semana, segunda-feira. Desejo a você muita paz, muita bênção para esta semana. É a oração das 18 horas do fim da tarde de agradecimento. E o pensamento deste dia é o seguinte: humano é exatamente aquele que percebe a possibilidade de crescimento e humildemente reconhece que todos estão no mesmo caminho. Meditemos esta canção.

0: Rezemos juntos. O anjo do Senhor anunciou a Maria, e ela concebeu do Espírito Santo. Ave Maria, cheia de graça, o Senhor é convosco, bendita sois vós entre as mulheres, e bendito é o fruto do vosso ventre, Jesus. Santa Maria, Mãe de Deus, rogai por nós, pecadores, agora e na hora da nossa morte. Amém. Eis aqui a serva do Senhor, faça-se em mim segundo a vossa palavra. Ave Maria, cheia de graça, o Senhor é convosco, bendita sois vós entre as mulheres, e bendito é o fruto do vosso ventre, Jesus. Santa Maria, Mãe de Deus, rogai por nós, pecadores, agora e na hora de nossa morte. Amém. E o Verbo se fez carne e habitou entre nós. Ave Maria, cheia de graça, o Senhor é convosco, bendita sois vós entre as mulheres, e bendito é o fruto do vosso ventre, Jesus. Santa Maria, Mãe de Deus, rogai por nós, pecadores, agora e na hora de nossa morte. Amém. Rogai por nós, Santa Mãe de Deus, para que sejamos dignos das promessas de Cristo. Oremos. Derramai, ó Deus, a vossa graça em nossos corações, para que, conhecendo pela mensagem do anjo a encarnação do vosso Filho, cheguemos por sua paixão e cruz à glória da ressurreição. Por Cristo nosso Senhor. Amém. E agora sobre você, a bênção de Deus. O Senhor esteja convosco, Ele está no meio de nós. Por intercessão de Nossa Senhora, desça sobre você, sobre a tua casa, sobre a tua vida, sobre a tua saúde, sobre o teu trabalho, a bênção de Deus. Em nome do Pai, do Filho e do Espírito Santo. Amém. Obrigado por estar conosco, um forte abraço para você e até amanhã.
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Agora são 17h52 na nossa companhia, Lisette Weschenfelder também, né? Boa tarde. A Vinícius Ort diz que tá frio um pouquinho, hein? Sirley Pedro Sewald na companhia. Boa tarde, amiga Tita, tudo bem? Toca uma música pra turma da PAI. Claro que sim. Foi lindo sábado o desfile das meninas no sábado da PAI. Que coisa boa, que legal esse evento do pessoal da PAI, o trabalho que eles fazem, né? Alexandre, a Vinícius mandou uma foto que tá com fogão a lenha aceso. Ô, coisa boa, né? Tem muita gente com fogo hoje. Tá frio lá fora. Xande, ó a tua música aqui, ó. E eu vou ficando por aqui. Vem Cleuco Paradão. Fiquem com ele também. Vem essa aqui. Eu volto amanhã, se Deus quiser. Uma ótima noite pra vocês. Um beijão. Essa aqui, ó. Beijinho doce. Eu sei que o Xande gosta. O nosso colorado, né, Xande?

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1: Cinco horas, 57 minutos.
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3: Notícia do portal G1. O presidente Luiz Inácio Lula da Silva afirmou nesta segunda-feira que o Brasil precisa acelerar o mapeamento e a exploração de terras raras e minerais críticos do país. Terras raras são um grupo de 17 elementos químicos amplamente utilizados na indústria da tecnologia devido a propriedades magnéticas e ópticas. Por exemplo, apesar do nome, os itens não são necessariamente raros, mas de difícil extração, pois aparecem dispersos e misturados a outros minerais. São componentes importantes para smartphones, turbinas, baterias e para a defesa militar. O Brasil possui a segunda maior reserva de terras raras do mundo e enfrenta o desafio de evoluir para a etapa industrial. Ao comentar a disputa comercial e tecnológica no cenário internacional, Lula disse esperar que os presidentes dos Estados Unidos, Donald Trump, deixe de brigar com o líder chinês Xi Jinping e passe a se associar ao Brasil em projetos ligados ao setor. O presidente, no entanto, ressaltou que o país não abre mão da soberania sobre suas riquezas minerais.
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3: Convocação para a seleção brasileira que disputará a Copa do Mundo neste momento.
7: Ederson, Fenerbahçe. Everton, Grêmio.
3: O Everton do Grêmio sendo convocado, terceiro goleiro da seleção.
7: Defensores: Alexandro, Flamengo.
3: Nomes sendo divulgados pelo treinador Carlo Ancelotti:
7: Bremer, Juventus. Danilo, Flamengo. Douglas Santos, Zenit. Gabriel Magalhães, Arsenal. Ibáñez, Al Ahly. Leo Pereira, Flamengo. Marquinhos, PSG. Wesley, Roma.
8: Então, o Everton foi a surpresa, Bento fora. Thiago Silva não vai.
7: Bruno Guimarães, Newcastle. Casemiro, Manchester United. Danilo, Botafogo. Fabinho, Al Ittihad. Lucas Paquetá, Flamengo.
8: Paquetá dentro, hein?
9: E o Andrei fora.
7: Agora vem lo bonito.
8: Eita, atacantes. Atacantes, é agora. Em ordem alfabética os atacantes. Atenção, hein?
7: Hendrick Lyon.
10: Muito aplaudido, justo, hein? Muito comemorado.
7: Gabriel Martinelli, Arsenal. Igor Thiago, Brentford. Luis Enrique, Zenit. Matheus Cunha, Manchester United.
8: É agora, hein?
10: Depois do M vem?
8: Depois do M vem. Atenção, hein?
7: Neymar Júnior Santos.
8: Brasil. Neymar. Neymar está convocado. O auditório vai à loucura.
11: Brasil. E ele tá o quê? Ele tá apto. Fala agora, porra.
3: Som da transmissão da apresentação da lista de convocados da seleção brasileira para a Copa do Mundo. Você acompanha aqui na Nova Salvador?
10: Estão cantando olê, olê, olá. Neymar.
12: Não, não, tem mais dois.
10: Eu quero imagens da reação do Ancelotti. Cadê?
3: Tem mais jogadores a serem convocados.
8: Ele está tentando seguir agora, olha lá. Vamos lá.
7: Rafinha, Barcelona.
3: O último deve ser Vinícius Júnior, né?
7: Ryan, Bournemouth. Vinícius Júnior, Real Madrid. Obrigado.
8: Fechou, Vinícius.
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3: Seis horas da tarde, mais 5 minutos. Esse é o Paradão, começando aqui pela Nova Salvador nessa segunda-feira, 18 de maio. Você acabou de conferir a lista de convocados da seleção brasileira para a Copa do Mundo no Canadá, Estados Unidos e México. Oh, destaque, Neymar acabou sendo convocado, era o que já se esperava, né? Criou-se um ambiente de suspense, expectativa, mas Ancelotti não vai abrir mão de Neymar. Neymar vai junto para a Copa do Mundo, como também irá o goleiro Everton do Grêmio. Vai ser um dos 3 goleiros que irá representar a seleção brasileira na busca do Hexa. Começando mais um Paradão, enfim, com apoio cultural de Centro Real, a Loja Rosa, Hospital Unimed Vale do Caí, também conosco o Evo, Mega Goglio, Mecânica Fábrica e Sicredi. Já direto, vamos lá com música, Gustavo Lima. Zap já tá liberado. Chama lá, 51998959401.

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6h22, 10 graus em Salvador do Sul. A gente vai seguindo com o Paradão, com o apoio cultural de Centro Real, a Loja Rosa, tudo que você precisa em seu lugar lá na Duque de Caxias 586. 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Dá uma moral pro pessoal que tá mandando aquele alô aqui no WhatsApp da 87.5. As minhas fiéis ouvintes, a Ilore Guevara, a Venícia Horta, a Mereni Lourens. Ilore, Venícia, Reni, ótima noite, excelente de semana que tá começando, que seja muito abençoada pras amigas. E sempre fiquem ligados aqui no Paradão, claro, né? Abençoada foi a rodada do Brasileirão pro Inter também, tocou-lhe 4-1 no Vasco, fora os ameaços, a melhor atuação do Inter no Brasileirão. O Colorado subiu pra 11ª colocação, 21 pontos, 3 pontos a mais que o Grêmio. E mais uma vez, não conseguiu vencer fora de Porto Alegre no Brasileirão. Ficou no empate com o Bahia em 1-1 lá na Fonte Nova. Grêmio 15º colocado com 18 pontos.

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1: Você que tá chegando agora, tá em Nárnia, porque não se fala de outra coisa, a gente recupera a lista de convocados de Carlo Ancelotti para a Copa do Mundo. Goleiros Alisson do Liverpool, Ederson do Fenerbahçe e o Everton do Grêmio. O Everton ganhando mais uma oportunidade na seleção brasileira. Defensores Alexandre do Flamengo, Bremer da Juventus, Danilo do Flamengo, Douglas Santos do Zenit, Gabriel Magalhães do Arsenal, Ibanhas do Al-Ahly, Léo Pereira do Flamengo, Marquinhos do PSG, Wesley da Roma. Meio-campistas Bruno Guimarães do Newcastle, Casemiro do Manchester United, Danilo Santos do Botafogo, Fabinho do Al-Ittihad e Lucas Paquetá do Flamengo. Atacantes Endrick do Lyon, Gabriel Martinelli do Arsenal, Igor Thiago do Brentford, Luiz Henrique do Zenit, Matheus Cunha do Manchester United, Neymar do Santos, ele foi chamado, Rafinha do Barcelona, Rayan do Bournemouth e Vini Júnior do Real Madrid.

6h36. 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Mandar um abraço aí pro Colorado, que tá feliz da vida com a vitória do último sábado, José Silvério Rainer. Uma boa semana aí pro amigo também, né? Que seja produtiva.

6:41, tempo instável em Salvador do Sul. A gente traz agora no Paradão as manchetes de destaque das últimas horas com apoio cultural de Mega Goglio. O Everton no Grêmio, Neymar, lista dos 26 convocados da seleção brasileira para a Copa do Mundo é divulgada por Ancelotti. Estados Unidos anuncia sanções contra ministros e serviço de inteligência cubanos. Atirador invade mesquita nos Estados Unidos. Após análises de mercado, vinícola da Serra reduz teor alcoólico de 5 rótulos. URGS divulga as datas do vestibular 2027. 2 anos após a enchente, grandes obras de proteção contra cheias na região metropolitana seguem somente no papel.

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6 horas da tarde, mais 49 minutos. É o bloco final do Paradão desta segunda. Vamos lá para a previsão do tempo para esta terça, dia 19 de maio. Pois então. Tempo deve dar uma limpada, o sol deve aparecer, talvez com alguma nebulosidade ainda. Temperatura vai cair, mínima de 6, a máxima não irá passar dos 15 graus aqui em Salvador do Sul amanhã. Gente, valeu pela companhia, valeu mais uma vez pela sintonia. Também tem mais Paradão às 6 horas da tarde, aqui estaremos também meio-dia e meia com o programa do meio-dia.

0: 7:01.
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0: Olá, amigo. Olá, amiga. Sou o pastor Ezequiel Schachter, seu Gotas de Felicidade. Vamos começar bem a semana? Senhas diárias para hoje nos dizem Salmo 115:1. Não a nós, Senhor, não a nós, mas ao teu nome dá glória, por amor da tua misericórdia e da tua fidelidade. Novo Testamento, João 7:18, Jesus Cristo diz: quem fala por si mesmo está buscando a sua própria glória. Mas o que busca a glória de quem o enviou, esse é verdadeiro, e nele não há falsidade. A palavra e a ação de Jesus revelam-se como palavra e ação de Deus mesmo. Isso significa que a obediência a Deus se concretiza no seguimento do ensino e das pegadas do seu enviado. Ele que não procura a sua glória, mas a de Deus. Jesus não reivindica nada para si. Assim, a palavra que nós pregamos não é nossa. Ela é propriedade exclusiva daquele que enviou o seu filho e que envia também a nós como seus mensageiros e suas mensageiras. Boa semana, que a bênção do Todo-Poderoso Deus, Pai, Filho e Espírito Santo esteja sobre você. Amém?
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0: 8:31.
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1: Vestido Colorado, vamos cantar? Alex Dias com o Sérgio Cantos, vamos lá?

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0: Está no ar a Voz do Brasil. As notícias do governo federal que movimentaram o país no dia de hoje.
1: Boa noite para você que nos acompanha em todo o país. Segunda-feira, 18 de maio de 2026. Vamos ao destaque do dia, ciência e tecnologia. Em São Paulo, o presidente Lula anuncia novos investimentos no Cirus, que funciona como um super microscópio